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7: Olá, boa noite.
8: Boa noite para você que nos acompanha em todo o país.
7: Quinta-feira, 16 de julho de 2026.
8: Vamos ao destaque do dia, aos destaques do dia na Voz do Brasil.
7: O governo brasileiro repudia a decisão dos Estados Unidos em impor tarifa de 25% sobre produtos nacionais.
8: O plano estabelece medidas para empresas atingidas pela taxação. Graziele Bezerra.
9: Ministro da Fazenda, Dario Durigan, explicou que o plano Brasil Soberano, criado durante o primeiro tarifaço anunciado pelos Estados Unidos, será ampliado.
7: Produtores rurais e cooperativas afetados por eventos climáticos poderão renegociar dívidas.
8: É o que estabelece medida provisória publicada no Diário Oficial da União. Thaís de Araújo.
10: De acordo com a medida, produtores que registraram perdas de ao menos 30% em duas ou mais safras poderão renegociar débitos com prazo de 8 anos.
7: Controle do diabetes. SUS começa a oferecer insulina glargina, um medicamento de ação prolongada.
8: O público-alvo são pacientes de 2 a 18 anos e idosos com mais de 70 anos. Natália Koslick.
11: A insulina glargina ofertada pelo SUS permite um controle mais estável da glicemia.
7: Hoje, na apresentação da Voz do Brasil, Mariana Jungmann e Luciano Seixas.
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7: O governo federal reagiu após a divulgação de nova taxação imposta pelos Estados Unidos aos produtos brasileiros.
8: A nova tarifa de 25% será cobrada a partir da próxima semana a produtos que são importados pelos Estados Unidos do Brasil, como açúcar, etanol, tabaco, madeira e calçados.
7: A medida foi tomada após investigação feita pelo escritório do representante do comércio dos Estados Unidos.
8: Para o Brasil, as justificativas para um novo tarifaço não tem

0: embasamento.
1: A repórter Graziele Bezerra acompanhou os desdobramentos e tem mais informações. Boa noite, Graziele.
0: Boa noite para você também, Luciano. Boa noite para Mariana e boa noite para o ouvinte da Voz do Brasil. A primeira reação do governo brasileiro foi uma nota da Secretaria de Comunicação Social da Presidência da República, e nela o governo diz que segundo estatísticas do próprio governo norte-americano, os Estados Unidos acumularam nos últimos 15 anos mais de 424 bilhões de dólares em superávit de bens e serviços com o Brasil. E essa nota diz ainda que todas as alegações dos Estados Unidos foram refutadas pelo Brasil e que vai levar o caso à Organização Mundial do Comércio.
2: Agora, Grazi, o que os Estados Unidos alegaram para impor essas tarifas?
0: Bom, eles fizeram uma investigação que foi iniciada em julho de 2025 pelo escritório do representante comercial dos Estados Unidos, e esse escritório acusa o Brasil de adotar práticas consideradas aí prejudiciais ao comércio norte-americano em áreas como o mercado digital, PIX, regulação de plataformas digitais, propriedade também intelectual, acesso ao mercado do etanol, combate à corrupção e desmatamento. Bom, o ministro das Relações Exteriores, Mauro Vieira, falou hoje com a imprensa e informou que desde março de 2025 o governo brasileiro manteve mais de 30 reuniões presenciais, virtuais também ou por telefone, aí nos níveis presidencial, ministerial, técnico também, com autoridades norte-americanas. E citou o exemplo, segundo ele, o PIX é uma infraestrutura política, pública, na verdade, de pagamentos, que foi criada pelo Banco Central e está disponível a todas as instituições financeiras que atuam no Brasil e que não há competição desleal.
3: Não é sério falar em competição desleal gerada pelo PIX. As acusações sobre desmatamento também são absurdas. Desde 2022, reduzimos significativamente o desmatamento na Amazônia e no Cerrado. Estes são apenas dois exemplos. Todas as alegações dos norte-americanos para justificar a aplicação de tarifas não têm lastro na realidade.
1: Grazi, as exportações brasileiras para os Estados Unidos terão que impacto?
0: Bom, vamos lá, Luciano. O ministro do Desenvolvimento, Comércio, Indústria e Serviços, Márcio Elias, disse que 2.100 produtos ficaram de fora dessa nova lista, né, de taxação, produtos aí como café, suco de laranja, carne, fertilizantes e aeronaves, mas o impacto do novo tarifaço já foi calculado pelo governo.
4: Com essa nova tarifa, foi decidida ontem, nós vamos ter cerca de 18% das nossas exportações para os Estados Unidos atingida, que corresponde a 7,4 bilhões de dólares. Isso levando em conta o ano de 2024, antes, portanto, do início do tarifaço. Mas elas estão diversificando o mercado e nós vamos continuar nesse processo de diversificação do mercado. A participação dos Estados Unidos nas exportações brasileiras, que era de 12,1%, já caiu para 9,4%.
2: Bom, Grazielli, o governo detalhou as medidas que vão ser adotadas para socorrer esses setores afetados?
0: Já começou a falar, sim, como é que vai ser esse socorro. O ministro da Fazenda, Dario Durigan, explicou que o plano Brasil Soberano, que foi criado durante o primeiro tarifaço anunciado pelos Estados Unidos, vai ser ampliado, mas as novas medidas ainda vão ser detalhadas e dependem das conversas com os setores afetados.
5: Nós já temos prontos os mecanismos de proteção das nossas empresas e dos nossos empregos. Os setores afetados serão mais uma vez chamados ao diálogo e nós ampliaremos e reforçaremos o Plano Brasil Soberano, que dá apoio a quem foi injustamente afetado pelo tarifaço dos Estados Unidos. Seguiremos abertos à diplomacia e à negociação, seja com os Estados Unidos, seja com qualquer outro país.
0: E, além disso, o ministro da Fazenda diz também que o governo vai estudar se aplica a lei da reciprocidade nesse caso. Essa norma autoriza o governo, a aplicar restrições equivalentes, e aí, no caso, equivalentes aos Estados Unidos. Segue com vocês, Mariana, Luciano.
1: Obrigado, Graziele Bezerra, pelas informações ao vivo aqui na Voz do Brasil.
2: Pois é, e onde estão as principais oportunidades de exportação dos produtos brasileiros?
1: Informações como essa constam no painel Acordo Mercosul-União Europeia, lançado pela Apex Brasil.
6: A biodiversidade amazônica está ganhando espaço no mercado internacional por meio de itens como a castanha do Brasil e o açaí. Na Cooperativa Central de Comercialização Extrativista do Estado do Acre, por exemplo, 50% da produção é vendida para fora. Segundo Cássio Almada, gerente de vendas da cooperativa, os produtos já alcançam 17 países e a ideia é seguir conquistando novos mercados.
7: A gente vem buscando novas alternativas de mercado, verticalizando também a nossa produção para atender com subprodutos aí, tanto para castanha, principalmente agora para fruta, que nós vamos ingressar no mercado para exportação e atuar em todos os continentes.
6: Uma nova plataforma digital foi criada para apoiar as exportações do país. É o painel Acordo Mercosul-União Europeia, que permite identificar produtos com maior potencial de exportação e os benefícios tarifários previstos no acordo entre os dois grupos econômicos, como explica Laudemir Miller, presidente da Apex Brasil.
8: Todas as empresas, os produtores rurais, as cooperativas podem entender a realidade do Acordo Mercosul-União Europeia e aplicar a seu caso concreto, principalmente para planejar o aumento dessa exportação.
6: Em vigor desde maio deste ano, o acordo entre Mercosul e União Europeia prevê a redução e a eliminação gradual de tarifas para mais de 9 mil produtos exportados pelo Brasil. É possível acompanhar a situação de produto a produto por meio da nova ferramenta que está disponível no site www.apexbrasil.com.br. Reportagem Gabriela Noronha.
2: Pois é, a gente segue falando de vendas ao exterior, mas agora de frutas. Entre as principais que agradam os fornecedores estrangeiros estão a manga, o melão, o limão e a melancia.
1: Em 2025, foram mais de 1 milhão de toneladas exportadas para os mercados internacionais.
9: Ricas em sabor e em nutrientes, as frutas estão entre os 13 produtos brasileiros mais exportados para o exterior. E o país figura entre os principais exportadores internacionais. Os produtores brasileiros vendem frutas secas e frescas, como manga, melão, limão e lima, uva, melancia, mamão, abacate e banana. Os principais destinos são a União Europeia e os Estados Unidos. Em 2025, foram exportadas 1 milhão e 300 mil toneladas de frutas, que renderam em vendas 1 bilhão e 570 milhões de dólares. O secretário de Comércio e Relações Internacionais do Ministério da Agricultura e Pecuária, Luiz Rua, comenta os dados das exportações brasileiras de frutas.
10: O Brasil, a despeito de ser um grande produtor de frutas, tem uma posição no ranking mundial dos exportadores acima da 20ª colocação. E nós temos, entre as principais frutas exportadas pelo Brasil, as mangas com 340 milhões no ano passado, depois o melão com 230, o limão com 200 milhões de dólares exportados.
9: O produtor e exportador Celso Zancan trabalha com a produção de uvas e principalmente de maçãs, o carro-chefe das vendas. Para este ano, a expectativa da empresa é vender 10 mil toneladas da fruta para os mercados internacionais. Ele costuma vender os produtos para países como Índia, Rússia, Portugal, Bangladesh, Irlanda e Arábia Saudita. Celso conta que para isso há um trabalho contínuo para que a produção atenda às exigências dos potenciais compradores mundiais.
11: A qualidade, ela é a mesma no mundo inteiro. A maçã, você tem que entregar uma maçã apresentável, sem danos mecânicos, sem defeitos aparentes, assim como uma boa coloração e uma boa crocância. E a questão sanitária, a questão de segurança alimentar. Cada país tem uma exigência um pouco diferente sobre algumas moléculas, permitem no Brasil, não permitem na Europa. Então isso você tem que atender, porque chegou num país e a NASE, ela acusar que está fora desses limites ou está com uma substância não permitida naquele país, a carga vem de volta, né?
9: Até maio deste ano, as exportações de frutas já somavam 663 milhões de dólares. Segundo dados da Organização das Nações Unidas para a Alimentação e Agricultura, em 2024, o Brasil foi o quarto maior produtor de mamão do mundo e o quinto maior exportador mundial de manga, melão, melancia e banana. Reportagem Márcia Fernandes.
2: Produtores rurais que perderam pelo menos 30% da produção em duas safras podem renegociar dívidas com prazo de até 8 anos.
1: Uma medida provisória assinada nesta quarta-feira, 15 de julho, também dá suporte a agricultores afetados por eventos climáticos, como no Rio Grande do Sul.
2: Saiba como vai funcionar a renegociação.
12: De acordo com a medida, produtores que registraram perdas de ao menos 30% em duas ou mais safras poderão renegociar débitos com prazo de 8 anos, incluindo 2 anos de carência, sem a necessidade de pagamento de entrada. Além disso, segundo o ministro da Fazenda, Dario Durigan, a medida provisória prevê condições para a renegociação de dívidas de produtores rurais afetados por eventos climáticos, incluindo os casos registrados no Rio Grande do Sul.
13: Em especial, olhando para o Rio Grande do Sul, para quem teve mais perda em razão de mudança climática, nós estamos reconhecendo que se tiver 3 perdas, o prazo vai para 10 anos.
12: A medida provisória prevê ainda a criação de um fundo garantidor de crédito, com aporte de até R$ 2 bilhões, para dar suporte às operações de renegociação. Segundo o ministro da Fazenda, Dario Durigan, o fundo poderá contar com a participação de estados e municípios na sua estruturação.
13: Também vamos convocar os estados e municípios que queiram contribuir com o fundo garantidor para que, de alguma maneira, a gente tenha mais proteção com redução de spread, redução de juros.
12: A medida provisória determina que as taxas de juros sejam definidas de acordo com o porte do produtor e a origem das perdas. Nos casos relacionados a eventos climáticos, os juros serão de 5% ao ano para beneficiários do Programa Nacional de Fortalecimento da Agricultura Familiar, o PRONAF. 8% para produtores enquadrados no Programa Nacional de Apoio ao Médio Produtor Rural, o PRONAMP, e 11% para os produtores de maior porte. A MP terá validade imediata de 120 dias após a publicação, mas precisará ser aprovada pelo Congresso para não perder a vigência. Com locução de Thaís de Araújo, reportagem Gabriela Noronha.
1: Uma ferramenta que auxilia produtores rurais e cooperativas a consultar crédito.
2: É o simulador do Programa Nacional de Fortalecimento da Agricultura Familiar, o PRONAF.
1: A plataforma online informa condições de financiamento compatíveis com o perfil do produtor e as instituições financeiras que operam na região.
14: A plataforma disponível online é voltada para agricultores familiares e cooperativas no âmbito do Programa Nacional de Fortalecimento da Agricultura Familiar, o PRONAF. A ferramenta pode ser utilizada também por técnicos de assistência técnica e extensão rural, agentes financeiros, sindicatos e outras organizações que orientam agricultores familiares sobre o acesso ao crédito rural. O produtor Natanael Dal Bianco tem uma propriedade de 10 hectares no município de Jaboticaba, no Rio Grande do Sul, onde investe no plantio de milho e trigo. Ele também é técnico agrícola e trabalha com outros produtores da região. Natanael conta que já utilizou o simulador de crédito do PRONAF para saber as linhas de créditos disponíveis.
15: Já fiz a utilização do navegador do computador, traz todas as linhas de crédito, então fazer a pesquisa de saber qual que é a linha de crédito ideal, inclusive taxa de juro e condição de pagamento. Né?
14: Para acessar as informações, é preciso responder algumas perguntas sobre a situação do agricultor, como renda familiar e localidade. O mais importante é responder o que pretende financiar. Se o objetivo é, por exemplo, a compra de maquinaria, reformas na propriedade rural ou projetos de energia solar. Em seguida, são informadas as linhas de crédito e as condições de financiamento compatíveis com o perfil e quais as instituições financeiras que operam em cada região. A ferramenta reúne todas as informações sobre o PRONAF, como explica a ministra do Desenvolvimento Agrário e Agricultura Familiar, Fernanda Machiavelli.
16: Ele responde algumas perguntas simples e já fica sabendo quais são as linhas de crédito que são adequadas ao perfil, quais são as taxas de juros e as condições de pagamento. Porque a gente tem taxas de juros que variam de acordo com a renda da família. Depois que você faz a simulação, aí sim você pode se dirigir a uma das instituições bancárias que operam o PRONAF. Todos os bancos públicos, bancos cooperados. O banco vai analisar a sua capacidade de pagamento de acordo com sua renda e com seu histórico.
14: Seu Natanael, que já acessou o simulador diversas vezes, explica como vai planejar os investimentos da próxima safra.
15: Custeio de milho agora, safra de verão e depois custeio de trigo, safra de inverno. Tem os demais investimentos para maquinários.
14: Vale lembrar que a plataforma não substitui a análise realizada pelas instituições financeiras, nem garante a contratação do crédito. Para conhecer a ferramenta, acesse simuladorpronaf.mda.gov.br. Reportagem Edinaldo Júnior.
2: Pois é, e a projeção econômica para o setor agropecuário no mês de junho deve chegar em R$1,4 trilhão.
1: O levantamento mensal divulgado pelo Ministério da Agricultura e Pecuária é calculado com base no desempenho das lavouras e no faturamento dos produtos rurais.
2: Em junho, o produto com maior participação na estimativa foi a soja, que representa cerca de 24% do valor total estimado.
17: O levantamento de junho do valor bruto da produção agropecuária, divulgado pelo Ministério da Agricultura e Pecuária, estima que o faturamento da produção dentro dos estabelecimentos rurais alcance R$1,4 trilhão. Desse total, 64% correspondem ao faturamento da lavoura, o que representa R$893 bilhões. A soja lidera com o valor estimado de R$335 bilhões. Na sequência, estão bovinos, milho, cana-de-açúcar e frangos. Juntos, esses segmentos representam 68,3% do valor bruto da produção agropecuária nacional. Na análise por unidades da Federação, Mato Grosso registra o maior valor estimado, seguido por Minas Gerais e São Paulo. O valor bruto da produção agropecuária é calculado mensalmente com base nas estimativas de produção e nos preços recebidos pelos produtores rurais. Thaisa Vitória para a Voz do Brasil.
1: Crianças, adolescentes e idosos com diabetes vão ter acesso à insulina glargina pelo SUS.
2: Esse medicamento possui uma resposta mais prolongada no organismo e permite um controle mais estável da glicemia.
1: Todos os estados devem receber o insumo até o final do mês, segundo estimativa do Ministério da Saúde.
18: A insulina glargina ofertada pelo SUS tem ação prolongada e, na maioria dos casos, permite apenas uma aplicação diária. Outros tratamentos podem exigir até 3 aplicações no mesmo período. Além disso, permite um controle mais estável da glicemia, como destacou a secretária de Ciência, Tecnologia e Inovação em Saúde, Fernanda Denegri.
19: Ela é mais estável porque ela é de longa duração, então ela permanece no corpo por 24 horas, então ela reduz as chances de hipoglicemia ao longo do dia. Reduz o risco daquela hipoglicemia noturna, que quem usa a insulina às vezes se preocupa, né?
18: O público-alvo são pacientes de 2 a 18 anos incompletos com diabetes tipo 1 e pessoas com 70 anos ou mais com diabetes tipo 1 ou 2. O paciente, o Biratã Geraldo Pinto Ribeiro, de 80 anos, já começou a fazer uso do novo medicamento.
20: Comecei a aplicar esse remédio uma vez por dia. Pego no posto de saúde com receita médica, o enfermeiro me explicou como se deve aplicar, eu aplico e estou com a diabetes controlada.
18: Mais de 250 mil tubetes de insulina glargina foram encaminhadas a 16 estados. Também foram distribuídas 52 mil canetas reutilizáveis para aplicação do medicamento. O Ministério da Saúde estima que todos os estados recebam os insumos até o fim de julho. De acordo com a secretária Fernanda Denegri, de Ciência, Tecnologia e Inovação em Saúde, a transição para um novo tratamento será feita de forma gradual.
19: São cerca de 2 milhões de pacientes que usam insulina no SUS. Então, a ideia é que, neste ano, 30% das pessoas já possam migrar para essa insulina mais moderna. No ano que vem, seria 60%. E, ao longo de 3 anos, a gente completaria para chegar até 80% dos pacientes.
18: Para ter acesso ao medicamento, o cidadão deve procurar a unidade básica de saúde mais próxima de sua residência, com a receita médica carimbada. Pais, responsáveis ou cuidadores também podem solicitar a substituição pela nova insulina. Junto ao medicamento, será entregue uma caneta reutilizável para aplicação, com validade de 3 anos, além das agulhas necessárias para a administração correta. Reportagem Natália Koslick.
2: Se você é motociclista e pensa em comprar um capacete novo, atenção.
1: Uma mudança na fiscalização promete dar mais segurança na hora da compra.
2: Desde o início do mês, todas as lojas e fabricantes só podem vender capacetes com um novo selo do Inmetro.
1: A novidade é a presença de um QR Code que permite checar a autenticidade do equipamento usando o celular.
3: Muito além de um acessório obrigatório, o capacete pode ser a diferença entre a vida e a morte. E os números mostram por quê. Em 2024, mais de 37 mil pessoas morreram no trânsito brasileiro. Quase 42% dessas vítimas eram motociclistas. Em Brasília, o aposentado e motociclista Getúlio Hahnemann viveu na prática a importância de um capacete certificado. Após um acidente de moto, ele escapou de sequelas graves graças ao equipamento de segurança.
21: O carro na minha lateral deu uma freada e apareceu um camarada que estava atravessando. O carro não atropelou ele e sobrou para mim. Não tive mais nada grave porque eu estava usando o capacete.
3: Histórias como a do Getúlio reforçam a importância de escolher um produto certificado. Desde 1º de julho, fabricantes, distribuidores e lojas só podem vender capacetes com o novo selo de conformidade do Inmetro. A principal novidade é um QR Code que permite ao consumidor verificar na hora da compra se o produto é autêntico. O chefe da divisão de regulamentação e qualidade regulatória do Inmetro, Hércules Antônio da Silva Souza, explica a mudança.
22: A gente identificou uma série de fraudes nos selos da conformidade, ou selo do Inmetro, que eram usados até então, que vai levar o consumidor a ter uma informação falsa. O segundo é que a gente está criando uma ferramenta que agora permite uma informação muito mais qualificada. Ele agora pode se utilizar de um QR Code que vem no selo, único, inviolável, que não pode ser falsificado. Ele, ao utilizar essa leitura do QR Code, ele passa a ter informações muito mais qualificadas.
3: Quem já possui um capacete certificado com o selo antigo pode continuar usando normalmente. A mudança vale apenas para a comercialização de novos produtos. Capacetes vendidos sem o novo selo e sem o QR Code passaram a ser considerados irregulares, alerta Hércules Antônio do Inmetro.
22: Um capacete sem selo é, na verdade, uma compra inadequada, porque você está se colocando numa condição de risco, acreditando que o capacete vai te proteger, mas na hora que você mais precisar dele, ele vai falhar, porque ele não passou pelos ensaios de avaliação.
3: O empresário Iago Dias, dono de uma loja de capacetes em Brasília, defende a mudança e fala o que é preciso ficar atento na escolha de um capacete.
23: Verificar o selo do Inmetro, se realmente é legítimo, saber o tamanho certo. E o terceiro, que eu falo muito para meus clientes, é não economizar onde há segurança. Então, prezar sempre pela qualidade.
3: Na dúvida, a recomendação é simples. Comprar sempre em estabelecimentos confiáveis, conferir o novo selo do Inmetro e verificar a autenticidade pelo QR Code. Afinal, quando o assunto é capacete, economia nunca pode custar segurança. Reportagem Pablo Mundim.
2: As inscrições para o processo seletivo do FIES, o Fundo de Financiamento Estudantil, para o segundo semestre do ano, acabam amanhã.
1: O FIES oferece financiamento a estudantes matriculados em cursos superiores de instituições privadas.
2: As inscrições devem ser feitas no Portal Único de Acesso ao Ensino Superior.
1: E essas foram as notícias do Governo Federal.
2: Uma realização da Secretaria de Comunicação Social da Presidência da República.
1: Com produção da empresa Brasil de Comunicação.
2: Fique agora com as notícias do Poder Judiciário e do Congresso Nacional. Boa noite.
1: Boa noite para você e até amanhã.
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26: Supremo Tribunal Federal divulga notas sobre manifestações do governo dos Estados Unidos.
27: Eleições 2026. TSE já pode divulgar boletins e orientações ao eleitorado.
26: Para o STJ, direito de retenção por benfeitorias e imóvel não se aplica a inquilino inadimplente.
27: Boa noite, eu sou Marcela Luiza.
26: E eu sou Walter Lima.
27: O Supremo divulgou uma nota nesta quinta-feira em resposta às manifestações do governo dos Estados Unidos sobre decisões da justiça brasileira.
26: O STF afirma que atua exclusivamente por força da Constituição Federal, reforçando que as decisões tomadas são públicas e fundamentadas na Constituição e nas leis do Brasil.
27: O Supremo destaca que a independência do Poder Judiciário é um princípio essencial do Estado Democrático de Direito e defende que as relações entre

0: A locadora ajuizou ação de despejo com pedido de rescisão contratual, retomada do imóvel e pagamento dos aluguéis e encargos em atraso. O juízo de primeiro grau decretou o despejo e condenou a inquilina a pagar os débitos, mas assegurou o direito de ela ser indenizada por melhorias comprovadas e ser compensada por valores gastos com reforma. O Tribunal de Justiça de Goiás afastou o direito de retenção do imóvel, mantendo os demais pontos da decisão. No STJ, a terceira turma negou o pedido de retenção. Segundo a relatora ministra Nancy Andrighi, a falta de pagamento rompe o equilíbrio contratual e afasta a boa-fé objetiva necessária para o exercício do direito de retenção.
1: Petrobras vai ter de indenizar viúva de mergulhador que prestava serviço para a estatal.
2: A decisão reconhece que a morte do profissional foi causada pela falta de segurança no ambiente de trabalho. Marla Lacerda.
3: O trabalhador terceirizado morreu durante uma operação de mergulho no litoral do Ceará. Com base em laudo pericial, a Justiça do Trabalho Cearense concluiu que o acidente estava ligado diretamente às más condições dos equipamentos utilizados pelo mergulhador. O TST manteve a decisão e responsabilizou a Petrobras subsidiariamente por ser a tomadora do serviço.
1: A partir de hoje, o Tribunal Superior Eleitoral poderá utilizar espaços na programação de rádio e televisão para divulgar comunicados e orientações sobre as eleições 2026.
2: O objetivo é ampliar o acesso da população a informações confiáveis sobre o processo eleitoral.
1: Poderão ser veiculados, por exemplo, esclarecimentos e incentivos à participação feminina, a participação dos jovens e da comunidade negra na política.
2: O TSE também pode divulgar esclarecimentos aos cidadãos sobre as regras e os procedimentos de votação.
1: Justiça assegura a educação diferenciada para indígenas do município de Novo Repartimento, no Pará.
2: Sentença também invalida a exigência inconstitucional para a contratação de professores indígenas. Sabrine Menezes.
4: A ação foi proposta pelo Ministério Público Federal após atraso no ano letivo de 2025 nas escolas das aldeias. Ao analisar o caso, a Justiça condenou o município, a União e o Fundo Nacional de Desenvolvimento da Educação, o FNDE, a implementarem uma série de medidas corretivas e ao pagamento de R$ 750 mil reais por danos morais coletivos. A determinação garante que crianças indígenas da etnia Paracanã tenham direito à educação escolar intercultural, diferenciada e bilíngue.
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1: Uma boa noite.
2: E até amanhã.
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7: Eu sou Paula Groba.
8: E eu sou Humberto Pinheiro.
7: E estes são os destaques de hoje do Jornal do Senado, que começa agora.
8: Acordo entre Congresso e governo viabiliza a renegociação de dívidas rurais.
7: Senado aprova restrições ao compartilhamento de imagens de vítimas de crimes e acidentes.
8: Avança projeto que acaba com liberdade provisória para presos em flagrante por crimes hediondos.
7: Boa noite.
8: Boa noite.
7: Presos em flagrante por crimes hediondos podem perder o direito à liberdade provisória. A mudança está prevista em um projeto aprovado pela Comissão de Segurança Pública do Senado.
8: O texto prevê 7 hipóteses em que a liberdade provisória deverá ser negada pelo juiz. Os detalhes com Bruno Lourenço.
9: A proposta aprovada na Comissão de Segurança Pública proíbe expressamente que juízes concedam liberdade provisória ou apliquem medidas cautelares alternativas à prisão para quem for detido em flagrante cometendo crimes considerados de extrema gravidade. O relator, senador Wilder Moraes, do PL de Goiás, diz que a impunidade e a soltura reiterada de criminosos perigosos alimentam os índices de violência.
10: Indivíduos que pratiquem delitos de tal natureza não devem ser agraciados com liberdade provisória, sendo por isso insuscetíveis de qualquer imposição de medida cautelar diversas da prisão. Criminosos que praticam crimes hediondos devem permanecer presos. Foi esse o

0: objetivo do nosso constituinte originário e, em último caso, do próprio povo brasileiro, verdadeiro titular do poder constituinte.
1: O texto prevê 7 hipóteses em que a liberdade provisória deverá ser obrigatoriamente negada pelo juiz. A proibição de soltura passa a valer para réus reincidentes, com histórico de múltiplas prisões em flagrantes anteriores, integrantes de organizações criminosas, armadas ou milícias, pessoas que portem ilegalmente armas de fogo de uso restrito ou proibido e quem cometer crimes hediondos, crimes com violência ou grave ameaça, ou envolvidos com tráfico interestadual ou internacional de drogas. O projeto seguiu para a Comissão de Constituição e Justiça.
2: Também avançou no Senado o projeto que assegura a mudança de nome completo a mulheres vítimas de violência doméstica.
3: Uma medida especial de proteção, quando houver risco à integridade física ou psicológica da mulher. Repórter Patrícia Oliveira.
4: Mulheres que sofrem violência doméstica e familiar poderão alterar o nome e o sobrenome para dificultar a localização da vítima pelo agressor em caso de perseguição. Pelo texto aprovado, a mudança dependerá de decisão judicial. Será solicitada pela própria vítima e tramitará sob segredo de justiça. O relatório lido pelo senador astronauta Marcos Pontes, do PL de São Paulo, estabeleceu prazo de 5 dias úteis para os cartórios fazerem a alteração.
5: Pode envolver acompanhamento especializado, restrições de acesso a informações, mudança de localidade e outras providências necessárias a neutralizar a ameaças graves.
4: A proposta também prevê a alteração do nome completo dos filhos menores, após avaliação, para garantir a segurança da família. O projeto segue para a Comissão de Constituição e Justiça.
2: E por falar em proteção, o Senado aprovou um projeto com regras para a divulgação de imagens de vítimas de crimes e acidentes. Quem registrar ou compartilhar esse tipo de conteúdo poderá ser punido com pena de 6 meses a 2 anos de prisão.
3: A proposta, inspirada no caso da cantora Marília Mendonça, segue agora para nova análise da Câmara dos Deputados. Repórter Pedro Pincer.
6: De autoria da deputada Laura Carneiro, do PSD do Rio de Janeiro, o texto aprovado estabelece que não haverá crime quando a divulgação for necessária à administração da justiça, atender a interesse público devidamente justificado ou ocorrer com o consentimento da vítima. A proposta ainda altera o Código Civil para prever que o registro ou a divulgação de imagens de vítimas de crimes ou acidentes e de cadáveres poderão ser proibidos quando atingirem a honra da pessoa retratada ou tiverem finalidade comercial. Atualmente, a legislação já prevê restrições para a divulgação de escritos e imagens de uma pessoa nessas situações. O relator, senador Marcelo Castro, do MDB do Piauí, explicou o que motivou a apresentação do projeto.
7: Foi o acidente que aconteceu com a cantora Marília e compositora Marília Mendonça, que foi filmada a imagem dela, foi divulgado. Isso causou um grande trauma e esse projeto visa exatamente a proteger essas imagens de pessoas que são vítimas de acidente ou de violência.
6: O texto alternativo de Marcelo Castro altera ainda a pena prevista no texto original. Em vez de reclusão, a punição passa a ser de detenção de 6 meses a 2 anos e multa. Por causa das mudanças aprovadas pelo Senado, o texto volta para a nova análise da Câmara dos Deputados.
2: A Comissão de Assuntos Sociais debateu regras para o trabalho por aplicativos. Representantes dos trabalhadores cobraram mais segurança, proteção social e transparência.
3: Já representantes das plataformas defenderam a preservação da autonomia e da flexibilidade. Repórter Henrique Nascimento.
8: Segurança, proteção social e regras para as plataformas estiveram em debate na Comissão de Assuntos Sociais. A audiência reuniu trabalhadores, empresas, especialistas e representantes do poder público para discutir a regulamentação do trabalho por aplicativos. A senadora Leila Barros, do PDT do Distrito Federal, defendeu um equilíbrio entre direitos e sustentabilidade do setor.
9: É esse equilíbrio que buscamos, assegurar direitos e condições dignas de trabalho sem inviabilizar o desenvolvimento do setor.
8: A presidente do Sindicato dos Motoristas de Aplicativo de Mato Grosso, Solange Moraes, chamou a atenção para a segurança dos profissionais.
10: Porque o trabalhador por aplicativo não pede esse privilégio. Ele pede apenas aquilo que qualquer cidadão brasileiro merece, Direito de trabalhar, direito de viver. E é o direito de voltar para casa com segurança.
8: Segundo o IBGE, o número de pessoas trabalhando por aplicativos teve um crescimento de 25%, atingindo a marca de quase 2 milhões de pessoas.
2: E a senadora Roberta Scioli, do Republicanos de Roraima, defendeu a adoção de medidas para ampliar a oferta de voos e reduzir o preço das passagens aéreas no estado. A parlamentar destacou que dados do Anuário do Transporte Aéreo apontam Roraima como o estado com a maior tarifa média do país e afirmou que a situação compromete a mobilidade da população.
3: Segundo a senadora, o elevado custo das passagens dificulta o acesso a serviços de saúde, educação e oportunidades de trabalho, além de afetar o desenvolvimento econômico do estado. Roberta Scioli informou que solicitou esclarecimentos ao Ministério de Portos e Aeroportos sobre as ações previstas para ampliar a concorrência e reduzir as tarifas.
11: Não queremos apenas explicações, queremos planejamento, compromisso e resultados. Roraima precisa de mais voos, melhores horários, maior concorrência e políticas públicas que reconheçam as particularidades da região norte. Porque morar em Roraima não pode significar pagar a passagem aérea mais cara do Brasil.
2: O plenário do Senado aprovou o pedido de urgência para análise do projeto que muda as regras do seguro rural. Com a decisão, a proposta que veio da Câmara dos Deputados não precisará passar pelas comissões do Senado e poderá ser votada diretamente pelo plenário. O presidente da Casa, Davi Alcolumbre, afirmou que o acordo para a votação foi construído com o governo e destacou o apoio do ministro da Fazenda em exercício, Dario Durigan, nas negociações.
3: E um acordo entre o Congresso e o governo viabilizou a edição da medida provisória que trata da renegociação de dívidas rurais para produtores de todo o Brasil.
2: Segundo o texto, a medida é uma resposta ao salto da inadimplência no setor, que praticamente dobrou nos últimos 2 anos. Repórter Douglas Castilho.
12: Diante desse cenário, resultado da maior recorrência de eventos climáticos extremos, como as enchentes do Rio Grande do Sul, e da instabilidade internacional intensificada por conflitos como as guerras na Ucrânia e no Oriente Médio, a medida provisória cria novas linhas de crédito rural e permite que a União participe de um fundo garantidor para cobrir operações de empréstimos aos produtores afetados por catástrofes naturais. Ao agradecer pela parceria com o ministro da Fazenda, Mário Durigan, a ex-ministra da Agricultura, senadora Tereza Cristina, do PP de Mato Grosso do Sul, falou da extensão da MP.
13: Atendendo não só o Rio Grande do Sul, mas a todo o Brasil, porque foi atendido não só os produtores que têm problemas de endividamento por conta de problemas climáticos, mas também por problemas de renda. Então, ampliou-se muito o escopo. Foi um ótimo acordo pelo Brasil.
12: A medida provisória, que tem eficácia imediata, será analisada por uma comissão mista de senadores e deputados federais antes de ser votada pelos plenários da Câmara e do Senado.
3: Edição de Paula Groba e trabalhos técnicos de João Lira, o Jornal do Senado fica por aqui. Acompanhe agora as notícias da Câmara dos Deputados. Boa noite.
2: Boa noite e até amanhã.
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15: Câmara prioriza atendimento de mulheres que sofreram perda gestacional.
16: Proposta cria sala exclusiva de perícia médica em crianças e adolescentes.
15: Comissão aprova penas à empresa que permite pornografia criada por IA.
16: Parlamentares analisam selo de inclusão para micro e pequenas empresas.
15: Boa noite. Avança na Câmara a proposta que cria o selo Empresa Inclusiva. O objetivo é reconhecer empresas de pequeno porte que contratam pessoas com deficiência, como informa a repórter Silvia Munhato.
17: A Comissão de Trabalho aprovou o projeto que cria o selo Empresa Inclusiva para micro e pequenas empresas. A ideia é reconhecer empresas de pequeno porte que promovam a inclusão de pessoas com deficiência em seus quadros de funcionários. A relatora, a deputada professora Marcivânia, do PCdoB do Amapá, defendeu a medida.
18: Eles vão ter um selo que vai dar credibilidade, vai fazer as pessoas também olharem para essas empresas de forma diferente, porque existe um sentimento, acho que de todo mundo, de valorizar empresas que tenham boas iniciativas.
17: O selo será uma certificação concedida pelo Poder Executivo, com validade de 2 anos, às empresas que cumprirem um conjunto de requisitos, como manter percentual mínimo de trabalhadores com deficiência, adotar medidas de acessibilidade física e digital e utilizar tecnologias assistivas. As empresas certificadas terão direito ao uso da logomarca oficial do selo, além de prioridade em programas governamentais. Segundo dados do Cadastro Geral de Empregados e Desempregados, citados na justificação do projeto, mais de 17 milhões de brasileiros possuem algum tipo de deficiência, mas menos de 1% dos vínculos empregatícios ativos correspondem a esse grupo. A legislação atual obriga apenas empresas com 100 ou mais empregados a reservar vagas para pessoas com deficiência. O projeto que cria o selo Empresa Inclusiva para empresas de menor porte será analisado agora pela Comissão de Defesa dos Direitos das Pessoas com Deficiência. Da Rádio Câmara de Brasília, Silvia Minhato.
14: Política.
16: Chico Alencar, do PSOL do Rio de Janeiro, avalia que o volume de emendas parlamentares previsto no orçamento de 2026 enfraquece a articulação entre os poderes. O deputado também afirma que os recursos, estimados em 61 bilhões de reais, distorcem o planejamento nacional.
15: Chico Alencar ainda aponta que a falta de rastreabilidade e transparência na destinação das emendas mantém práticas semelhantes ao orçamento secreto, com prejuízo para políticas públicas de saúde, educação, mobilidade urbana e infraestrutura.
16: Tadeu Venere, do PT do Paraná, repudia a indicação irregular de emendas parlamentares por pessoas sem mandato eletivo ativo. Na opinião do deputado, a tentativa de criar o que ele chama de poder paralelo gera constrangimento e a perda de credibilidade do Congresso.
15: Ao elogiar decisões judiciais recentes de bloqueio de bens e recursos contra dirigentes partidários e ex-parlamentares, Tadeu Venere reforça que a indicação de verbas é um direito exclusivo de quem foi eleito pelo povo. Ele cobra investigações e punição dos responsáveis por irregularidades.
16: Roberto Monteiro Pai, do PL do Rio de Janeiro, critica o uso que políticos fazem do nome de Deus para se aproximar do eleitorado. O deputado cobra coerência ética e respeito aos mandamentos religiosos nas condutas diárias e no respeito ao próximo.
15: Roberto Monteiro Pai alerta que todos prestarão contas de suas ações e palavras. O congressista destaca que, mesmo defendendo seu campo político, a direita evita ataques pessoais a seus adversários em respeito aos princípios que professa.
16: Eli Borges, do Republicanos do Tocantins, manifesta preocupação com o que considera ameaças à liberdade religiosa no Brasil. Ele cita a interrupção de culto evangélico por policiais e questionamento a uma oração feita em um fórum de conselheiros tutelares.
15: Eli Borges afirma que manifestações de fé vêm sendo tratadas com restrições crescentes em espaços públicos e religiosos. Ele assinala que o país precisa levar a sério a defesa da liberdade religiosa para evitar que cultos sejam limitados por decisões institucionais.
14: Ciência e tecnologia.
16: A comissão aprova punições a empresas que permitem pornografia criada por inteligência artificial. A repórter Júlia Lopes nos conta quais serão as penas.
19: A Comissão de Comunicação da Câmara aprovou um projeto de lei que prevê multas e sanções para empresas de tecnologia e redes sociais que permitirem a criação e a circulação de pornografia gerada por inteligência artificial, as chamadas deepfakes. Pelo texto, fica proibido o uso de IA para criar imagens ou vídeos de nudez e conteúdo sexual sem autorização da pessoa envolvida. No caso de adultos, a prática só será permitida com consentimento expresso. Já para menores de idade, a regra é ainda mais rígida. Qualquer conteúdo desse tipo é totalmente proibido, mesmo que não envolva pessoas reais. A proposta estabelece que empresas que descumprirem as regras poderão ser multadas em até 2% do faturamento do grupo econômico, limitado a 50 mil salários mínimos. Em casos mais graves, a punição pode chegar à proibição do uso de ferramentas de inteligência artificial. O texto aprovado é do relator deputado Jadiel Alencar, do Republicanos do Piauí. Ele afirmou que o objetivo da medida é proteger crianças, adolescentes e adultos contra a manipulação de imagem. Dados da ONG SaferNet mostram que denúncias de abuso sexual infantil online, muitas vezes envolvendo o uso de IA para a criação de deepfakes, cresceram e ultrapassaram 63 mil registros em 2025, o segundo maior número em 20 anos. Para o autor da proposta, deputado João Daniel, do PT de Sergipe, a ideia é promover uma internet mais responsável e garantir punição para quem comete crimes no ambiente digital.
20: Nós precisamos utilizar a inteligência artificial, as redes sociais, para o bem, para o amor, para a solidariedade, para a boa informação. Não podemos aceitar esse tipo de ação que é cometida por criminosos que utilizam a inteligência artificial e as redes sociais para prejudicar e cometer crimes através da internet.
19: O projeto também determina que conteúdos gerados por IA tenham identificação clara como marca d'água, indicando que são artificiais. Além disso, obriga as plataformas a remover rapidamente conteúdos ilegais e a manter canais acessíveis para denúncias. A proposta ainda prevê punições para quem produzir ou compartilhar deepfakes sexuais envolvendo menores ou adultos sem consentimento. Nesses casos, as vítimas poderão ser indenizadas por danos morais e materiais. A proposta que impõe sanções a empresas de tecnologia que permitem a circulação de conteúdo sexual pornográfico gerado por inteligência artificial sem consentimento segue agora para análise da Comissão de Ciência e Tecnologia. Da Rádio Câmara de Brasília, Júlia Lopes.
14: Segurança Pública.
21: Contrária ao projeto de lei que criminaliza a misoginia, Clarissa Tércio, do PP de Pernambuco, afirma que o texto ameaça as liberdades de expressão e religiosa sem garantir proteção efetiva às mulheres. Segundo sua leitura, a proposta ainda pode prejudicar a empregabilidade feminina e gerar insegurança jurídica.
22: Clarissa Tércio contesta a informação de que o grupo de trabalho que analisava o projeto aprovou por unanimidade o texto. De acordo com a parlamentar, todas as deputadas de oposição votaram contra e desmerecer esses votos já é, por si só, um ato de silenciamento e misoginia.
21: Já Maria do Rosário, do PT do Rio Grande do Sul, solicita aprovação imediata do projeto de lei da misoginia e faz um apelo pelo fim da obstrução da matéria. Ela argumenta que a proposta é urgente para salvar vidas e combater a escalada de violência contra as mulheres no país.
22: Maria do Rosário afirma que a violência de gênero mata 4 mulheres por dia no Brasil. A deputada critica o uso de discursos religiosos para justificar o ódio contra elas e observa que o projeto também ajuda a reduzir o número de crianças órfãos de vítimas de feminicídio.
21: Luiz Lima, do Novo do Rio de Janeiro, critica o posicionamento da bancada governista em votações que endurecem regras de cumprimento de pena para crimes hediondos. Ele defende punições mais rígidas como resposta ao aumento da violência contra diferentes grupos da população.
22: Luiz Lima sustenta que o combate à criminalidade exige medidas mais severas a quem comete homicídio e crimes contra crianças. O parlamentar afirma que a segurança pública deve proteger toda a população, sem distinção de raça, gênero, orientação sexual ou posição política.
14: Agricultura.
21: A Câmara aprovou e encaminhou para análise do Senado o projeto de lei que proíbe a comercialização de leite em pó importado reconstituído no Brasil.
22: A ideia é proteger o produtor brasileiro e garantir mais transparência ao consumidor, como informa a repórter Maria Neves.
23: A Comissão de Constituição e Justiça da Câmara dos Deputados aprovou o projeto que proíbe a reconstituição de leite em pó importado para que seja vendido na forma líquida no Brasil. Pelo texto, empresas que descumprirem a norma ficam sujeitas a multa de até R$1 milhão. O infrator também poderá sofrer suspensão do alvará de funcionamento de forma temporária ou definitiva. De acordo com a autora do texto, deputada Daniela Rainer, do PL de Santa Catarina, o produtor de leite brasileiro sofre uma crise sem precedentes, causada em grande medida pela importação de leite em pó, que é reidratado e vendido como leite fluido no mercado interno. De acordo com ela, além de defender os produtos nacionais, o projeto traz proteção para o consumidor.
24: Esse projeto de lei busca também que o consumidor saiba o que ele está consumindo, mas especialmente para que o nosso produtor de leite tenha o seu produto valorizado. Para que o agricultor brasileiro, o produtor de leite brasileiro, tenha, sim, condições de se recuperar e não tenha essa concorrência desleal batendo na porta dele todos os dias, que em muitos casos acabou inviabilizando a produção leiteira brasileira.
23: O relator da proposta na comissão, deputado deputado Domingos Sávio, do PL Mineiro, também afirma que a medida busca proteger o mercado interno de práticas desleais de comércio. Segundo o parlamentar, a preferência pela utilização de leite nacional não configura discriminação arbitrária, representa apenas um instrumento legítimo de política pública voltada à proteção da cadeia produtiva do país. Domingos Sávio sustenta ainda que a norma não proíbe a importação do produto, somente busca restaurar um mínimo de isonomia entre o produtor nacional de leite e o produto reconstituído a partir de matéria-prima importada e subsidiada. O texto aprovado permite a reidratação do leite em pó para venda no mercado nacional somente em

0: HIV com apenas 2 injeções anuais, é defendido por especialistas e pela sociedade civil como a principal solução para reduzir o estigma e o abandono da prevenção diária em comprimidos. Embora o Lenacapavir já tenha o registro na Anvisa, ele ainda não está disponível no SUS. O medicamento passa agora por uma fase de definição de preço pela Câmara de Regulação do Mercado de Medicamentos. Somente após essa etapa é que o CONITEC, Comissão Nacional de Incorporação de Tecnologias no SUS, avaliará se o custo-benefício permite a oferta gratuita na rede pública. Coordenadora da mesa, a deputada Duda Salaber, do PSOL de Minas Gerais, ressaltou que a atualização das tecnologias de prevenção é fundamental para atender as populações mais vulneráveis de forma digna. A parlamentar é autora de um projeto de lei que declara o medicamento como de interesse público, passo que pode facilitar uma futura quebra de patente.
1: Nós não queremos um SUS refém do mercado. Nós queremos Lenacapavir no SUS e queremos vida acima das patentes.
0: O debate foi encerrado com a cobrança de que o governo federal defina uma estratégia clara para garantir o acesso ao Lenacapavir antes da Conferência Internacional de AIDS, que acontecerá no Brasil em julho. Da Rádio Câmara de Brasília, Emanuele Brasil.
2: Direitos Humanos.
3: O projeto cria sala exclusiva nas perícias médicas ligadas aos estados para atendimento de crianças e adolescentes.
4: O repórter José Carlos Oliveira tem mais dados sobre a proposta.
5: Em fase final de análise na Câmara dos Deputados, o projeto de lei cria sala exclusiva nos institutos médico-legais para atender crianças e adolescentes vítimas de violência. A proposta do deputado Marcos Polon, do PL do Mato Grosso do Sul, já passou pelas comissões de Segurança Pública e de Previdência. Resta apenas a aprovação da Comissão de Constituição e Justiça para o texto seguir diretamente para a análise do Senado. A relatora, deputada Daniela do Vaguinho, do Rio de Janeiro, explica o principal objetivo da proposta.
6: O projeto enfrenta um problema muito grave, a revitimização. Hoje, muitas crianças e adolescentes vítimas de violência precisam passar por perícias em ambientes comuns dos IMLs, dividindo espaço com adultos, inclusive suspeitos e pessoas em situações graves, o que é totalmente inadequado. Isso aumenta o trauma.
5: O texto prevê que os IMLs destinem locais exclusivos para esses jovens sem risco de exposição a situações intimidantes ou vexatórias durante o processo judicial. Daniela do Vaguinho ressalta que as secretarias estaduais de segurança pública e as polícias civis terão prazo de 2 meses para cumprir a regra a partir da transformação da medida em lei.
6: O que buscamos é garantir proteção, respeito e cuidado nesse momento tão delicado. São mudanças simples, mas muito significativas. Uma sala exclusiva rompe com a lógica atual dos IMLs. Garante privacidade, evita o contato com adultos e suspeitos e com um espaço adequado e equipe preparada, a escuta é mais segura, o exame é mais cuidadoso e a prova mais qualificada.
5: A proposta segue diretrizes da Constituição e do Estatuto da Criança e do Adolescente quanto à proteção desses jovens diante de todas as formas de negligência, violência e opressão. Da Rádio Câmara de Brasília, José Carlos Oliveira.
2: Saúde.
3: A Câmara aprovou prioridade de atendimento no SUS para mulheres que sofreram perda gestacional. Entenda a medida com a repórter Sofia Peçanha.
7: A Comissão de Constituição e Justiça aprovou o projeto que garante prioridade de atendimento psicológico e social pelo Sistema Único de Saúde, o SUS, para mulheres que sofreram aborto espontâneo, óbito fetal ou perinatal. O aborto espontâneo ocorre quando a gestação é interrompida de forma natural. O óbito fetal ocorre quando o bebê morre ainda durante a gravidez. E o óbito perinatal envolve mortes registradas no fim da gestação ou nos primeiros dias após o nascimento. O texto aprovado altera a Lei Orgânica de Saúde, além de reunir outros 5 projetos que estavam sendo analisados em conjunto e que tratavam da humanização do luto parental, do atendimento especializado no SUS e da adoção de protocolos específicos para esses momentos por hospitais públicos e privados. A relatora das propostas nas comissões de Previdência e de Constituição e Justiça, a deputada Cristone Eto, do PL do Rio de Janeiro, destacou que os serviços de saúde devem estar atentos para o sofrimento das mulheres cuja gravidez resultou em óbito do bebê.
8: Desse modo, resta mais que evidente a necessidade que haja acompanhamento profissional dessa gestante, a fim de que o luto, o sentimento de perda enfrentado por elas, seja devidamente conduzido.
7: Entre as medidas previstas estão:

0: prioridade de atendimento psicológico, acompanhamento multiprofissional, separação de alas hospitalares para mães que sofreram perda gestacional e possibilidade de registro do nome escolhido pelos pais para bebês natimortos na sessão de óbito. Segundo o parecer aprovado, a proposta busca estabelecer diretrizes gerais de acolhimento e humanização no atendimento às famílias, sem detalhar procedimentos específicos em lei. O projeto também prevê medidas para evitar constrangimentos às mães em situação de luto durante a internação hospitalar, além de ações de orientação e capacitação de profissionais de saúde. Segundo a deputada Cristone Nieto, a proposta tem impacto direto no processo de recuperação emocional das famílias.
1: São medidas que, inclusive, levam em conta o tratamento respeitoso para com a família e, principalmente, para com a mãe, já que seu efeito também tem natureza psicologicamente benéfica e integrativa.
0: O projeto que garante prioridade no SUS para mulheres que sofreram perda gestacional será analisado agora pelo Senado. Da Rádio Câmara de Brasília, Sofia Peçanha.
2: Homenagem.
3: Paulo Teixeira, do PT de São Paulo, homenageia Valmir Rodrigues Chaves, conhecido como Bill do MST, falecido em abril. O deputado registra que a liderança popular contribuiu para a organização de trabalhadores do campo, assentamentos, cooperativas e comunidades rurais.
4: Termina agora o Jornal Câmara dos Deputados, produzido pela Rádio Câmara, com trabalhos técnicos de Wellington Teles e apresentação de Val Monteiro e Márcio Aquilissardi. Uma boa noite para você.
3: A Voz do Brasil volta amanhã. Boa noite.
2: 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Boa noite.

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2: Olá, eu sou Fernanda Brito e obrigada pela sua companhia nesse horário.
3: E eu sou Lucas Castro e começa agora o Diário do Parlamento, o programa que traz as principais informações da Assembleia Legislativa de Roraima.
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2: Júlio Verde, diagnóstico precoce essencial no combate ao câncer de cabeça e pescoço.
3: CAER anuncia concurso com 210 vagas imediatas e cadastro de reservas.
2: E ainda, Dia do Comerciante, conhecer direitos e deveres beneficia empresas e consumidores.
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2: Um nódulo percebido por acaso mudou a rotina da aposentada Neide Cavalcante, que descobriu um câncer de tireoide após anos de exames. A história dela abre a reportagem sobre a campanha Julho Verde, que alerta para os tumores de cabeça e pescoço.
5: Numa tarde comum de trabalho em casa, Neide Inácio Cavalcante, de 66 anos, levou a mão ao pescoço sem nenhum motivo específico.
6: E nisso eu percebi um caroço no lado direito do pescoço. Então, quando eu percebi aquele caroço, que eu nunca tinha visto, nunca tinha tocado, né? Já parei o que eu estava fazendo e fui investigar, né? Apalpar bem o pescoço, levantei, fui para frente do espelho. E na frente do espelho que eu fui perceber que o nódulo, quando você observa, já dava para perceber ele no pescoço, né? Ele já estava visível no pescoço.
5: Foram anos de exames e procedimentos médicos sem nenhuma resposta concreta. A virada de chave veio de um caso na própria família.
6: No final de 2018, a minha sobrinha, na época com 27 anos, também constatou um caroço no pescoço. E ela foi a Manaus e foi fazer uns exames lá. E ela já voltou de Manaus com um diagnóstico de câncer de tireoide. Aí me acendeu um alerta, né? Eu digo, não, então eu vou ter que verificar isso aqui melhor.
5: Neide viajou para São Paulo e foi atrás de uma investigação mais direcionada, que levou à cirurgia para a retirada dos nódulos e depois à confirmação por biópsia.
6: Peguei o exame, claro, quem nunca fez, né? Imediatamente eu abri o envelope com o resultado, que eu li lá, carcinoma. Eu disse, isso é ruim. Isso aqui é ruim. E aí, lendo lá tudo, e claro, é outra coisa que a gente faz, vai para o Google e pesquisa, né? E eu percebi, constatei que eu simplesmente estava com um câncer de tireoide. Esse tempo todo, né? De 2013 a 2018, né? Final de 2018. E aí, o choque é imenso, né? Porque não passa, até porque eu estava tão despreocupada, né, tranquila o tempo todo.
5: Casos como o de Neide fazem parte de um grupo mais amplo de tumores que a medicina reúne sob o nome de câncer de cabeça e pescoço. O cirurgião Josinaldo Reis explica do que se trata a doença.
7: É uma neoplasia maligna, extremamente agressiva, que acomete a via aérea aerodigestiva superior. Os principais. Também nós temos os tumores de pele, que acometem tanto a cabeça quanto o pescoço, e ainda os tumores que são extremamente prevalentes, que são os tumores de origem glandular, especialmente o da glândula tireoide. Essa doença tem uma prevalência alta, estatisticamente tem uma alta relevância na saúde pública. São tumores que podem levar a grande comprometimento da integridade física do ser humano. E o tratamento costuma ser bastante complexo quando em estados avançados.
5: Os tumores que atingem boca, língua, garganta e laringe têm fatores de risco bem estabelecidos. O tabagismo e o consumo regular de álcool destilado estão na origem da grande maioria dos casos mais agressivos. Quando os dois hábitos se combinam, o risco se multiplica.
7: Cada um dos fatores aumenta em torno de 40 vezes. Se você associar os dois fatores, passa de 150 vezes a taxa, o aumento do risco. Quando a gente vai no ambulatório de cabeça e pescoço, os pacientes que foram tratados, foram operados, você vai encontrar 95%, se não mais, de histórico de uso do tabaco e do álcool também.
5: A infecção pelo papilomavírus humano, o HPV, também entra na lista de fatores de risco, sobretudo para o câncer de boca. O uso de preservativo nas relações sexuais é uma das formas de reduzir esse risco. A higiene bucal também tem papel preventivo, já que a ausência de cuidados favorece a proliferação de bactérias e pode provocar na mucosa alterações semelhantes às causadas pelo cigarro. A exposição solar sem proteção pode ser outro comportamento de risco para os tumores de pele na região. Segundo o cirurgião, quem trabalha a céu aberto por anos, como pedreiros, vendedores e motoristas, estão entre os mais expostos, principalmente pessoas de pele e olhos claros.
7: Você vê claramente esses pacientes da faixa etária entre 50, 60 anos, a pele dos membros e do rosto, do pescoço é completamente diferente da pele do abdômen, que ficou protegida do sol. Essa pele sofreu um processo de envelhecimento, né? Uma inflamação crônica na pele que aumenta muito o risco de câncer de pele. Felizmente, o tipo mais comum, que é o carcinoma base celular, tem uma taxa de cura elevada. Mas na região da cabeça e pescoço, devido à proximidade ao olho, ao nariz, a estruturas importantes, pode levar a alguma deformidade, né? Então é importante que a população entenda que precisa prevenir, usar protetor solar, consultar o dermatologista frequentemente para fazer a triagem.
5: Já o câncer de tireoide, como o que a Neide enfrentou, tem fatores diferentes dos outros tumores de cabeça e pescoço e, em grande parte, fogem ao controle do paciente. Entre eles estão a exposição à radiação ionizante, principalmente na infância e na adolescência, o histórico familiar, mutações hereditárias e síndromes genéticas, essas últimas mais ligadas ao carcinoma medular. De acordo com o Instituto Nacional de Câncer, a doença também é cerca de 3 vezes mais frequente em mulheres. Deficiência de iodo, obesidade, tireoide de Hashimoto, bócio e outros nódulos na tireoide também podem estar associados ao aumento do risco em alguns casos. Ter um desses fatores, no entanto, não significa ter câncer. Entre 90 e 95% dos nódulos de tireoide são benignos. E um detalhe, de acordo com Josenildo Reis, chama a atenção na hora de identificá-los.
7: O que aparece, o que surge, o que cresce, geralmente não são lesões dolorosas. As lesões dolorosas, na maioria das vezes, são lesões inflamatórias, que não são câncer, né? O tumor, inicialmente, ele não dói. Então, aquele nódulo que aparece e que não melhora, esse precisa de ir atrás e investigar.
5: A recomendação médica é que o próprio paciente observe o pescoço na frente do espelho, da mesma forma que se faz o autoexame de mama, e que peça ao médico para examinar a região nas consultas de rotina. O diagnóstico precoce é apontado pelos especialistas como o principal fator para aumentar as chances de cura. Segundo dados do Instituto Nacional do Câncer, quando a doença é identificada no início, a chance de cura chega a ficar entre 80% e 90%. O alerta, no entanto, é que cerca de 80% dos casos ainda são diagnosticados em estágio avançado. Depois de passar por cirurgia e tratamento, Neide hoje faz acompanhamento anual e não tem mais sinal da doença. Ela deixa um recado a quem ainda ignora sinais do próprio corpo.
6: Tenho hoje também alimentação, sempre fiz atividade física, então a gente pensa que está imune, né? Mas eu aconselho você, observa, sentiu alguma coisa estranha, percebeu, principalmente o de tireoide, é um câncer muito silencioso. Imagina, o câncer estava aí, ficou esse tempo todo. Então, não se satisfaça, não se contente com um resultado, vá atrás, ouça outro profissional, entendeu? Porque às vezes isso faz a diferença. Vamos nos cuidar, porque a nossa vida é muito preciosa.
5: Esse cuidado individual defendido por Neide também é ampliado por políticas públicas em Roraima. Em 2021, a Assembleia Legislativa aprovou uma lei que instituiu o Dia Estadual de Combate e Prevenção ao Câncer de Cabeça e Pescoço, no dia 27 de julho, e determinou a realização anual de atividades de conscientização no mês do Julho Verde. As ações devem ser desenvolvidas de forma integrada entre os poderes executivo, legislativo e judiciário, em conjunto com entidades do movimento social e órgãos de saúde, dentro dos princípios do Sistema Único de Saúde. O Poder Legislativo também já declarou de utilidade pública entidades de apoio a pacientes oncológicos, como a Casa Lázaro, que assiste pacientes do interior do estado. Além disso, aprovou uma série de medidas voltadas à prevenção e ao diagnóstico precoce de diferentes tipos de câncer, como o rastreamento genético da doença, a prioridade de exames de mamografia e a prevenção ao câncer.

0: Te reconhece a dedicação de quem empreende e enfrenta diariamente os desafios de manter um negócio funcionando. Quem conhece bem essa realidade é a empresária Fernanda Siqueira. Há quase 18 anos no mercado, ela transformou um pequeno negócio em uma empresa consolidada.
1: Tudo começou há 18 anos atrás, eu e minha irmã. A gente, na verdade, começou com vendas de cestas de café da manhã, né? Foi o nosso pontapé inicial. E aí foi quando eu também tive uma oportunidade de viajar para o grande centro comercial, São Paulo. E chegando lá eu conheci, né, esse grande centro comercial e me apaixonei, né? E nessa viagem eu já trouxe as primeiras peças, né, de roupas para vender para os meus amigos, né? E foi sucesso, né? E aí eu vi que era uma grande oportunidade e esses amigos foram oferecendo, divulgando para outros colegas e aí foi como iniciou essa ideia que até hoje a gente está aqui no mercado.
0: Assim como muitos empreendedores do estado, Fernanda precisou superar desafios como a distância dos grandes centros fornecedores, os custos com logística e as constantes mudanças do mercado. Para ela, adquirir experiência e conhecer o perfil dos consumidores foram fatores decisivos para o crescimento do negócio.
1: Os primeiros desafios sempre é a questão da logística, né? A gente está bem distante dos centros comerciais, né? A gente enfrentou esse desafio, mas com o tempo a gente foi conhecendo esses grandes centros comerciais, os polos, e a gente foi conhecendo os fornecedores, né? E hoje, graças a Deus, a gente consegue tanto viajar como fazer os nossos pedidos aqui mesmo, pelo fato da experiência, de você conhecer o mercado, né? Foi de sucesso, né? Foi um crescimento aí graduado, né? E hoje a gente pode dizer que a gente venceu, né? Mesmo depois da pandemia, que a gente achou que a gente ia parar ali, mas com a graça de Deus a gente continuou e trouxe, né, um novo serviço, que é a consultoria de imagem e estilo, e já tem 4 anos, né? Vai fazer 5 anos que a gente tem investido nesse novo serviço e que tem nos dado bastante retorno.
0: Além de oferecer bons produtos e serviços, empreender também significa conhecer a legislação. O Código de Defesa do Consumidor estabelece direitos e deveres que garantem equilíbrio nas relações de consumo. Em Roraima, a Política Estadual de Estímulo ao Empreendedorismo, instituída pela Lei Estadual 1756 de 2022, incentiva ações voltadas à capacitação, à inovação e ao fortalecimento dos pequenos negócios. Na prática, quem explica como esse trabalho de orientação acontece é o assessor técnico do PROCON, Ailton Filho.
2: Em relação ao comerciante como fornecedor, em relação ao consumidor, a gente orienta sempre as empresas em relação aos seus direitos, também aos seus deveres, no caso, onde inicia-se um direito, onde não tem um direito, e onde ele pode, talvez, ali melhorar um atendimento ou até atender melhor o seu consumidor. A gente orienta sempre em relação aos seus direitos e deveres comerciantes, em relação aos deveres como empresa, mas também de possíveis direitos como consumidor de outras empresas que ele venha a contratar, tanto para fins próprios ali, para a sua... em seus serviços, né? Sendo também para questões pessoais também, como pessoa também, mesmo sendo empresa.
0: Quando surgem conflitos entre consumidores e empresas, a mediação também é uma alternativa prevista na legislação brasileira para buscar soluções consensuais antes da judicialização. Esse diálogo contribui para preservar a relação comercial e fortalecer a confiança entre as partes. Ailton Filho destaca como esse trabalho é realizado dentro do PROCON Assembleia.
2: Sempre prezamos pela questão pela composição amigável, porque essa questão é muito importante, pois a gente salva aquele vínculo de empresa e consumidor, onde no final tanto o consumidor fica satisfeito, às vezes com o atendimento com o PROCON, até também com o fornecedor com a empresa. E essa relação às vezes volta a acontecer entre um e outro porque teve aquela composição amigável, onde ambos ficaram felizes ali com o que foi resolvido. Isso a gente atende pelas 3 vias mais comuns, que é pela questão do celular, pelo WhatsApp, que é o número 95-98401-9465. Também tem a questão também do e-mail, que é o procon@aler.rr. E também tem a questão do endereço físico, que é a questão do Avenida de Teve, número 3510, Buritis.
0: Ao longo dos 18 anos de atuação, Fernanda enfrentou períodos de crise, como a pandemia, mas continuou investido em conhecimento e na diversificação dos serviços. Para quem deseja abrir o próprio negócio, esse é o

0: ponto essencial, a persistência, que alinhada ao planejamento, organização e estudo, se torna o principal caminho para reduzir riscos e alcançar bons resultados.
1: Organizar, planejar, né, estudar o mercado que você quer atuar, investir, né, em cursos, conhecimentos e nunca ficar desanimado, mas sempre ter a ideia de que você pode ir mais além.
0: Com planejamento, informação e respeito à legislação, empreendedores e consumidores contribuem para relações comerciais mais equilibradas, fortalecendo o comércio e o desenvolvimento econômico do Estado. Da Assembleia Legislativa, Gabriela Vital.
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3: Vamos para um intervalo e no próximo bloco você confere tudo sobre o lançamento do edital do concurso público da CAER. O Diário do Parlamento volta já.
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10: Estamos de volta com o Diário do Parlamento e depois de 57 anos de história, a CAER, Companhia de Águas e Esgotos de Roraima, vai realizar o primeiro concurso público da instituição. São 210 vagas entre contratação imediata e cadastro de reserva, com salários que chegam a mais de R$4.000. Acompanhe na reportagem.
0: O edital já está disponível no site da Fundação Ajuri, responsável pela organização do certame. Ao todo, são 105 vagas para contratação imediata e outras 105 para cadastro de reserva, distribuídas entre cargos de nível médio e superior. As provas serão aplicadas em Boa Vista e Rorainópolis. O concurso terá validade de 2 anos, podendo ser prorrogado por igual período. O diretor-presidente da CAER, Jame Serrador, detalha as áreas contempladas.
11: As vagas são para analista jurídico, que é advogado, é uma vaga, mais um cadastro de reserva. Para analista administrativo são 12 vagas, para analista de saneamento são 9 vagas, para técnico administrativo são 24 vagas e para técnico de saneamento são 59 vagas. Nos cargos de nível superior envolve uma série de áreas, né? Administrador, contador, secretariado executivo, engenheiro de saneamento, sanitarista, engenheiro de trabalho, engenheiro químico, engenheiro eletricista, né?
0: O salário inicial para os cargos de nível superior é de R$ 4.554 para uma jornada de 44 horas semanais. Já os cargos de técnico administrativo e técnico de saneamento têm remuneração inicial de R$ 3.036. A CAER também oferece vale alimentação de R$ 1.300, além de adicionais que podem aumentar a remuneração conforme o local e as condições de trabalho. As inscrições começam no dia 23 de julho e seguem até o dia 31 de agosto. As taxas variam de R$ 100 a R$ 200, de acordo com o cargo pretendido. Para quem deseja conquistar uma vaga, o conselho do presidente da instituição é ler o edital com atenção e se preparar.
11: Concurso não é loteria. É mais fácil passar, acertar na loteria do que passar num concurso sem estar preparado. Eu digo isso porque eu já fiz concurso. Então, assim, é bom olhar o edital, olhar, ó, eu quero esse cargo. Deixa eu ver o que é esse cargo aqui, o que ele faz, se isso se adequa à minha habilidade, para que depois a pessoa não tenha uma insatisfação.
0: E com o novo quadro de servidores, a expectativa da empresa pública é renovar a equipe sem perder a experiência acumulada ao longo das últimas décadas.
11: E a gente espera que as pessoas se preparem, né, porque serão o primeiro corpo que vão rejuvenescer a CAER. A gente espera que esse concurso traga rejuvenescimento e se some, né, todo esse conhecimento prático, empírico que já tem aqui das pessoas que construíram a história da CAER.
0: E com o novo quadro de servidores, a expectativa da empresa pública é renovar a equipe sem perder a experiência acumulada ao longo das últimas décadas. E aí, ficou interessado na oportunidade? As inscrições começam no dia 23 de julho e vão até o dia 31 de agosto. As provas estão marcadas para o dia 22 de novembro e a homologação final do concurso está prevista para 31 de dezembro. O edital completo com o conteúdo programático e as demais regras do certame está disponível no site da Fundação Ajuri. Da Assembleia Legislativa, Gabriela Vital.
3: Flecha na corda, foco no alvo. A segunda fase dos Jogos Escolares de Roraima já está em andamento e uma das modalidades que mais chama atenção nesta edição é o tiro com arco. Acompanhe na reportagem.
12: A etapa reúne quase 2 mil estudantes atletas da capital e do interior. No tiro com arco, as disputas acontecem na Escola Estadual Monteiro Lobato e reúne 84 alunos inscritos. Mas antes da competição, o coordenador da modalidade, Ronis Batista, explica que o treino oficial é uma etapa obrigatória.
13: Como a maioria de comunidade indígena, do interior, não tem o hábito de atirar com arco recurvo profissional, a gente abre o treino oficial, que é uma prática que já é do nacional. Há sempre um treino oficial. Então, esse momento a gente usa para instruir os atletas acerca da competição, como vai funcionar o sistema de competição oficialmente.
12: Entre os participantes está Remily Neves, da Escola Estadual Indígena Davi de Souza. É a primeira vez dela nos Jogos Escolares e a estudante vê na competição uma chance de mostrar as suas raízes.
14: Eu estou muito feliz por estar aqui participando, para poder representar a minha escola indígena e poder estar me divertindo e, entre outras coisas, poder levar minha escola em primeiro lugar, né, com tiro com arco, apresentar.

0: Militar Estadual de Roraima, e desde então não largou mais o arco.
1: Foi me apresentado o esporte, tiro com arco, que seria um esporte que não exigia muita aptidão física e que, a princípio, eu tive um certo interesse, motivado dado que o esporte requer uma grande atenção, grande concentração para poder se atirar e ter um bom desempenho. Como eu sempre fui um garoto um pouco mais recluso, um pouco mais concentrado, eu acabei por me interessar. Assim, é sempre aquele sentimento gratificante de poder se representar o seu próprio colégio. Você percebe que você está representando um colégio que eu também represento o nome de vários e vários alunos. Meu colégio, por exemplo, atualmente ele tem... são em torno de 450 alunos.
0: Para Rony Batista, que acompanha de perto o empenho dos estudantes, o resultado dos jogos escolares vai além das medalhas.
2: Nosso objetivo é disseminar o esporte e a educação, né? Uma coisa juntada à outra. E está sendo bem aceito, está sendo bem visto, né? Os professores estão abraçando os jogos escolares, já vem abraçando há vários anos, esse ano de forma especial, né? Essa edição 60 é uma edição diferente de todas as outras e está sendo bem abraçada tanto pelos professores quanto pelos alunos.
0: Além do tiro com arco, a segunda fase dos Jogos Escolares segue até o dia 21 de julho, com disputas de futsal, voleibol, handebol, futebol de campo, tênis de mesa e badminton, em diferentes pontos de Boa Vista. Quem quiser acompanhar a programação completa do evento pode seguir o perfil oficial dos Jogos Escolares no Instagram. Os atletas classificados vão representar o estado em duas grandes competições nacionais: os Jogos Escolares Brasileiros, para a garotada de 12 a 14 anos, que acontece em setembro, em Brasília, e os Jogos da Juventude, voltados para estudantes de 15 a 17 anos, que serão realizados em outubro e novembro, em Foz do Iguaçu. Na Rádio Assembleia, Bruna Gomes.
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4: E você acompanhou as principais informações da Assembleia Legislativa com o Diário do Parlamento. Esta edição teve apresentação de Fernanda Brito e Lucas Castro, reportagem de Suelen Gurgel e produção de Bruna Alves.
5: Edição de Andrew Albuquerque, Janderson Viana, Kelvin Jordão e Vânia Parente. Direção de Camila Dallagnol e Superintendência de Comunicação de Carol Maduro.
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5: 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Obrigado pela sua companhia e até a nossa próxima edição.
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Ele está presente no recinto. Aleluia. Rebeca é da Labra Estela. Liga o teu pensamento com ele. Glória a Deus.

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Jesus manda os discípulos no barco entrar e passarem pro outro lado, pois iria despedir a multidão e depois

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Escute a voz de Deus falando com você. Escute isso. Você precisa aprender, confiar em mim. Quando foi que eu fiz uma promessa e não cumpri? A pergunta de Deus é essa.

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Deus. Então eu queria que você levantasse a sua mão e chamasse o Espírito Santo para perto, porque às vezes você chegou aqui há tanto tempo que você não fala com o Espírito Santo, há tanto

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0: Rapaz!
1: Aleluia! Quem gostou?
0: Daniel e Samuel!
1: Meu Deus!
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0: Unidas. Eu quero ouvir vocês.
1: Você
2: especial
1: é
2: quem te deu a vida. Não fez outro igual.
0: Você ainda não perdeu?
2: Que bonito.
0: Vamos de novo. Esse refrão.

0: quem é especial, glorifica.
1: Só quem é especial, aplauda agora.
0: O nome do Senhor.
1: Você é especial, é sim.
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0: abençoe. Aleluia.
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3: Céu, é muita alegria.

Mas espera aí, é condicional, tá? É só pra quem tá dando glória aí. Tem alguém? Vem chegando ela, Shirley Cavalhães. Vem pra cá. Como ela tá linda, abençoada.

Te adoramos pela tua presença e eu quero abençoar essa nova geração que se levanta para construir uma história linda de santidade e de comunhão contigo. Num mundo onde as pessoas querem tanto ter, ter e ter, nós estamos aqui para declarar que nós queremos ser. Nós queremos ser como tu és, Deus. Nós queremos renunciar àquilo que te desagrada. Nós queremos dizer não para tudo aquilo que entristece o teu espírito. E eu te peço, Senhor, que guarde o coração desses adoradores, dessa nova geração, para que eles entendam que o talento deles não basta sem a tua presença. Eu te louvo pela vida do teu filho que está aqui comigo e de todos que estão aqui nessa igreja hoje. E aonde quer que essa canção chegue, encontre o coração quebrantado de alguém. Que essa canção possa produzir nesse coração uma vontade de ser como tu és. Um dia, Senhor, nós vamos te ver. E a tua palavra diz que sem santidade ninguém verá a Deus. Mas nós queremos te pedir, nos dá graça para sermos santos como tu és santo, através da graça, através do sangue do teu filho derramado por nós. Oh, aleluia. Cante mais uma vez comigo.

crucificado.

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0: aqui, Canção Inovou conosco.
1: Prazer é nosso.
2: Um privilégio, uma honra.
1: Glória a Deus.
0: Dê uma salva de palmas para Jesus aí, gente.
1: Aleluia. Glória a Deus.
2: Vamos à tua presença, Espírito Santo de Deus.
1: Vamos lá.
0: Olha só.

0: Não, isso aqui merece até. Segura aí, maestro.
1: Coisa
0: merece
1: boa.
0: Até isso aqui, Cláudio. Merece, ó.
2: É paixão pela tua presença.
0: Solta a voz.
2: Senhor.
1: Ó, coisa linda.
0: É o instinto da alma.

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hoje para te curar de todas as suas feridas. Aleluia, eu creio. Talvez aquela ferida que ninguém viu, mas só você viu cicatrizar. Só você sabe do processo que foi, o quanto demorou cicatrizar. Mas eu tô aqui pra te dizer que o Senhor viu. Ninguém conhece a tua história.

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voz para você. Isaías teve a experiência de participar de um culto no céu. E quando ele chegou lá, ele viu anjos com seis asas. Com duas cobriu os pés, com duas cobriu o rosto.

0: Jesus, o Senhor celebrava.
1: Aleluia.
0: Jesus
1: ressuscitou.
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Vamos. Vamos, vamos. Você que anseia pelo céu. A nossa alma está perdida.

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Deus está separando os seus profetas, aqueles que não se dobraram diante de Jezabel, aqueles que não se venderam porque já foram comprados pelo sangue do Cordeiro. Não são profetas comprometidos com o sistema babilônico, são profetas que são verdadeiros, boca de Deus. Homens, mulheres, jovens, homens que não negociam a sua fé, homens que não barateiam a sua fé, homens que não envergonham o Evangelho. É chegado esse tempo, é chegado esse tempo.

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Se com tua boca confessares ao Senhor Jesus e em teu coração creres que Deus o ressuscitou dentre os mortos, serás salvo. Romanos 10:9. Cheguei!

0: muito na presença do Senhor. Belezura! Sextou, hein? Hoje é sexta-feira! Dia 17 de julho. Tá começando por aqui mais uma edição do nosso Café com Bênção pra você. Café bom demais e com bênção é melhor ainda, hein? Olha, muita música de qualidade pra você. Você vai conferir hoje. A nossa produção preparou pra você. Olha só, tem Bia Rodrigues, tem Preto no Branco, Disco Praise, tem também Garrett Worship, André e Felipe, Cláudia Canção e muito mais, hein? Muito mais mesmo. Acompanhe o programa, não perca nenhum bloco, porque hoje promete, tá bom? E ainda tem as nossas participações especiais, né? Diego Elias, tem Pastor Ruajanos, tem Gabriel Soares, tem euzinho aqui, ó, seu amigo, seu irmão Alex Gouveia, juntinho contigo nesse Café com Bênção top demais. Vamos começar? Vamos lá então? Já bem demais chamando ele, Gabriel Soares, muito bom dia, seja bem-vindo, meu amigo.
1: Bom dia, Alex. Bom dia a todos ligados aqui nesta manhã de sexta-feira, dia 17 de julho. Eu sou Gabriel Soares, direto aqui da redação, para trazer as comemorações de hoje. Dia 17 de julho, dia de proteção às florestas, uma data ambiental para nos lembrar aí do dever de todos nós de proteger as matas, o verde, a biodiversidade brasileira também, né? Também é dia mundial do emoji, sabe aquelas famosas carinhas que usamos no celular? Hoje é dia de celebrar essa linguagem universal, rápida e divertida, que tomou conta das nossas mensagens de texto.

0: Muito bem, agora vamos para as cidades aniversariantes desta sexta, dia 17 de julho. É o dia de Baixa Grande na Bahia, Sabará em Minas Gerais, Cuité na Paraíba, Volta Redonda no Rio de Janeiro e Bagé e Dona Francisca no Rio Grande do Sul. Parabéns a todas estas cidades, comemorando mais um ano de fundação. E parabéns a você, nosso ouvinte querido, comemorando também mais um ano de vida, hein? Receba aí o nosso abraço. Agora é contigo, Alex. Boa programação, forte abraço para você e até a próxima oportunidade. Eu fico aqui direto na redação. Grande abraço.
1: Top demais, Gabriel. Muito obrigado pelas informações e bom dia. Agora tem Preto no Branco com Lorena Fadio, desenhista, ao vivo, abrindo a nossa primeira sequência.

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2: Rotina Fit. Viva a vida muito mais leve.
3: Muitas lesões na academia não acontecem durante a execução do exercício, mas no momento de pegar ou soltar os pesos. Ao tirar um halter pesado do suporte no chão, as pessoas costumam curvar a coluna de forma relaxada. Contraia fortemente o abdômen e dobre os joelhos sempre que for tirar ou devolver uma carga ao chão. Trate o momento de guardar o equipamento com o mesmo respeito e postura que você tem durante o exercício.
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0: com 10 anos ou mais, está conectada à internet, o que representa quase 169 milhões de pessoas. O levantamento revela que o telefone celular se consolidou como o principal meio de acesso à rede no cotidiano dos cidadãos, sendo utilizado para a troca de mensagens, chamadas de voz e vídeo, além do consumo de redes sociais e podcasts. O estudo destaca que o maior crescimento proporcional no uso da internet foi registrado entre idosos com 60 anos ou mais, enquanto a faixa de crianças de 10 a 13 anos teve uma leve queda devido à preocupação dos pais com segurança e privacidade. Os dados mostram ainda que a distância tecnológica entre as áreas urbanas e rurais no Brasil vem diminuindo de forma contínua. Tá aí, Alex, a informação de hoje, nesta sexta-feira. Volto com você, bom fim de semana.
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2: Só informação top aqui no Minuto da Tecnologia com Diego Elias. Valeu, garoto! Agora tá chegando mais louvor pra você aqui no Café com Bênção.

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0: Cod Carnes, fechando sequência, Be Glad. Tivemos ainda Felipe Rodrigues, Até Que o Senhor Venha ao Vivo, Disco Praise, Worship do Robô ao Vivo. É o café com bênção. Café é bom demais e com bênção é melhor ainda, né? Já já tem mais, hein? Rapidinho a gente volta com mais uma super sequência pra você.
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0: Sonsaço, né? Cláudia Canção, Tua Mão e Tua Face. Ainda na sequência, Lucas Magno com PIB Music pra você. Cante, ó minha alma, ao vivo. André Felipe, Deus está fazendo ao vivo também aqui no nosso Café com Bênção. Já já a gente volta com mais, hein? Rapidinho, tem mais café pra você.
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1: As folhas de chá, sejam as de infusão a granel ou as dos sachês, que são feitos exclusivamente de papel, não precisam ir para o lixo. Elas são levemente ácidas e excelentes para nutrir a terra. Abra os sachês usados e misture as folhas úmidas diretamente na superfície da terra dos seus vasos, especialmente em plantas que adoram solos mais ácidos, como as samambaias e as roseiras. É um adubo rápido, limpo e sem custo.
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0: Gabriel Júnior com Carol Braga, fechando sequência, Renova-me. Ariane com Bruna Carla na sequência, Jerusalém e eu, Nívia Soares, medley digno de tudo, te exaltamos ao vivo. Café com Bênção volta já, hein? É rapidinho. Já já a gente volta com muito mais café pra você.
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Você já pisou numa terra desertificada, seca? Então ouça a mensagem para hoje. A terra seca ou desertificada já foi viva, verde, cheia de frutos, mas agora rachada, dura, sem vida. A seca e a desertificação chegam por três razões simples. Primeiro, o desmatamento, quando se tiram as raízes que sustentavam o solo. Segundo, o uso irresponsável da terra. Ela é explorada sem descanso. E terceiro, a falta de chuva. Sem água, nada sobrevive. Agora, eu vou lhe perguntar, será que isso também não acontece com a alma humana? Talvez você já conheceu a fé, já caminhou com Cristo, hoje se sente seco, estéril, distante. Sabe por quê? Porque você parou de se enraizar na palavra de Cristo Jesus. Talvez esteja vivendo no automático, sem intimidade com Deus, mera religiosidade. Ou simplesmente deixou de buscar a água viva todos os dias. Sim, a comunhão com os cristãos. Alguém já disse, ninguém amadurece espiritualmente por acidente. A negligência seca

alma. Mas há esperança, sim, ainda há jeito. Você pode começar hoje. Leia com reverência a palavra de Deus. Segundo, ore com arrependimento, reconhecendo sua condição. Confesse o seu pecado, não dos outros. Terceiro, reconecte-se com a comunhão da fé. Você não foi feito para andar sozinho com Cristo, mas na família de Deus. Você está no deserto, mas a fonte ainda está aberta. A escolha é sua. Vai continuar na sequidão ou vai voltar para a fonte da vida eterna? Da vida com Deus pela fé em Cristo Jesus.

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0: Dan Damasceno, fechando com chave de ouro, Reino. Olha, foi muito bom ficar junto contigo nesta sexta-feira, tá? Tudo que é bom dura pouco, né? Fica triste não, finalzão de semana eu volto. É, finalzão de semana tem mais café com bênção pra você, tá bom? Beijo no fundo do coração, fiquem todos com Deus e até lá. Tchau, tchau, fui!
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houve também em Cristo Jesus, pois ele, subsistindo em forma de Deus, não julgou como usurpação ser igual a Deus. Antes a si mesmo se esvaziou, assumindo a forma de servo, tornando-se semelhança de homens.

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1: Shalom, shalom, povo de Deus, seja você muito bem-vindo aqui no programa ID pela Parente FM 105,9. Opa, shalom, seja bem-vindo aqui todo. Olha, gente, nós estamos muito bem agora aqui nesse dia 17/7, agora meio-dia, 12 minutos, melhor horário, melhor momento para você estar com a gente aqui. Seja muito bem-vindo ao programa ID pela Rádio Parente FM 105,9 FM, e também você pode nos ouvir aí pelas plataformas digitais através da Radiosnet. Então baixa aí seu aplicativo no seu celular, tablet, computador, abre Radiosnet, procura Parente FM, você vai poder acompanhar a gente de qualquer lugar do mundo, aí não vai ficar de fora, gente. Palavra poderosa o Senhor trouxe para nós estudarmos hoje aqui, gente, falando sobre medo. Eita glória! E aí, você tem medo de alguma coisa? Então já vai se preparando aí, porque nós vamos falar um pouquinho sobre medo e sobre como Deus, ele quer que a gente vença todas as dificuldades. Mas antes eu quero falar para vocês que o nosso programa do Ministério Internacional da Restauração de Boa Vista, aqui em Roraima, e se você quer nos visitar, vai ficar neste momento o convite para você visitar a gente ali na Avenida Villeroy 7740, no bairro São Vicente, ali domingo, tá, gente? Culto da família, um culto poderoso, maravilhoso. É um culto que nós fazemos todo domingo às 5 da tarde, então você não pode ficar de fora. Se você está passeando aqui pela cidade, você está nos ouvindo aqui pela rádio, tá? O Ministério da Restauração fica ali na Avenida Villeroy 7740, bairro São Vicente. E também, gente, você pode entrar no nosso Instagram, @mirroraima. Mir é abreviação, né? Ministério Internacional da Restauração. Então é M-I-R, tá? Mir Roraima. Lá você tem toda a programação do mês. Esse domingo agora vai ser Fruto Fiel. Você não sabe o que é Fruto Fiel? Então você tem que ir domingo lá para saber. Já está sendo convidado aqui para você estar com a gente lá nesse domingo, às 5 da tarde, na Avenida Villeroy 7740, no bairro São Vicente. Então não deixa de edificar sua fé, de passar lá, de estar com a gente, porque Deus está te convidando para você ir para o próximo nível, meu irmão e minha irmã. E é disso que nós vamos falar aqui hoje, nesse programa. Claro que o medo é uma das coisas que nos impedem de avançar, e hoje é um programa que nós vamos falar também sobre casais, casamento. Então, fica ligado, tem muita coisa aqui para você aprender com a gente e para que o Espírito Santo venha ministrar sobre a minha vida e sobre a sua. Mas eu quero aqui deixar um alô especial a todos vocês que nos ouvem aqui todos os dias. Sabe que o nosso programa aí é sempre de meio-dia até a 1 da tarde aqui pela Parente FM, pela Radiosnet. E esse horário, gente, é o horário aqui de Boa Vista, Roraima, tá? Então, se você está nos ouvindo em outros estados aí, o horário de Brasília é às 13 horas. Não deixa de acompanhar a gente aqui, porque é uma hora de edificação que pode mudar a tua vida, trazer um novo destino e mudar a tua história. Todo dia a gente está aqui de segunda a sexta, a partir de meio-dia, no horário do Amazonas, no horário de Roraima. E, claro, a gente só pode fazer isso porque Deus é o nosso abençoador. Deus, ele envia pessoas. Deus, ele traz aí oportunidades, ele abre portas e enviou ali para nos apoiar aqui a Loja Esperim. 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Você sabe, gente, que nós estamos em próximos também, né, do Top Legendários. 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Já temos, ó, quase metade das vagas já foram preenchidas, tá? Tem que correr, porque não dá para ficar de fora, gente. Eu sempre falo. Essa é a segunda edição do Top Legendários aqui no estado de Roraima. Aqui é o Trek Outdoor de potencial Vale da Cura. E você precisa participar, homem de Deus. Você mulher, você mãe, você avó, você tia, você sobrinha, você empresária que quer mandar o seu funcionário, também pode. 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Também lá na bio você vai tirar todas as dúvidas. Ah, quem que pode fazer? Pode velho, pode novo, pode crente, pode descrente. Gente, é homem? Tem mais de 18 anos? Então pode. Pode. A montanha está lhe esperando, porque você vai ser transformado, você vai sair de lá um novo homem. Você vai sair de lá edificado, cheio da presença do Espírito Santo. E quando você voltar do Legendários, sua vida inteira vai mudar. Seus negócios vão prosperar, sua família vai te abençoar. Deus vai abrir portas para você que ninguém mais pode abrir. Se você for Legendários, você vai sair de lá uma pessoa mais evoluída, mais sábia, mais preparada para enfrentar as adversidades desse mundo. Olha, a gente falou ontem aqui sobre as aflições, né? Que Jesus disse que teríamos aflições. Eu vou falar uma coisa para você, homem. Hoje em dia, a sociedade, redes sociais, notícias, o sistema que impera sobre essa terra está nos preparando para ser fracos. Você sabia disso? Para ser desistentes, para ser acomodados. Presta bem atenção. Gente, a gente praticamente hoje não faz mais trabalho manual. São poucas as pessoas. A gente tem aí, né, nossos irmãos, amigos, aí os garis. Nós temos aí o pessoal que trabalha na limpeza, na manutenção, na pintura, na construção. É um trabalho manual. Mas você percebe que o sistema está cada vez mais trazendo mecanismos, ferramentas para que a gente se esforce menos e fique mais paralisado. A maioria da população hoje, ela trabalha em lugares que não exige esforço físico. Por isso que aí está explodindo de abrir academias, de gente procurando. E é bom, gente, porque você está lá trabalhando e cuidando da sua saúde. Mas ao mesmo tempo que tem muita gente que procura da sua saúde, cuidar do seu corpo, ir ao nutricionista, ir ao médico, fazer revisões periódicas na sua saúde, eu vou dizer para você, gente, é importante, tá? Porque se você tem qualquer desequilíbrio aí no seu corpo, tá acima do peso, né? Sentiu uma tontura de vez em quando, eu não sou médico não, tá? O que eu tô dizendo aqui é o seguinte, é que você precisa o quanto antes fazer um check-up geral. Não sei porque o Espírito Santo está me dizendo para falar sobre isso. Principalmente homens. O homem tem mais dificuldade de ir ao médico. Então, hoje o Senhor está me dizendo para passar essa mensagem agora, 12:21 do dia 17 de julho. Hoje o Espírito Santo está me dizendo, você precisa cuidar da sua saúde. Você precisa ir ao médico, você precisa fazer um check-up. Porque qualquer desequilíbrio no seu corpo pode ser uma coisa simples. Pode ser algo sério. E quanto antes você descobrir se aquilo é bom ou é ruim, quanto antes você tratar, quanto antes você for ao médico e se cuidar, tem muita gente que acha que se cuidar é só não beber, não fumar, né? E aí, não é assim, gente. Não é assim. Nós precisamos cuidar do corpo, da alma, da mente e do espírito. A Bíblia, ela diz que nós precisamos cuidar da criação de Deus. E você e eu somos criação de Deus. Somos filhos do Senhor. Ah, Rafael, eu estou bem, não me sinto nada. Olha, preste bem atenção. Check-up geral é de 6 meses ou de 1 ano. Tá? Eu faço. Não sei você. Por quê? Porque, gente, qualquer coisa, qualquer desequilíbrio, qualquer mancha que aparece, qualquer dor de cabeça, é um sinal de que alguma coisa não está certa no seu corpo, ou na sua mente, ou no seu espírito. Então, você precisa tratar. Nós estamos aqui, no programa ID, nesse horário, para levar essa mensagem de que nós queremos edificar sua vida, sua casa, sua família, seus negócios. Mas para você viver bem, para você viver saudável, para você ser feliz, para você buscar uma vida melhor, para você cumprir o ID do Senhor, você também tem que estar preparado. Então, quando a gente fala de legendários aqui, legendários é uma preparação para o físico, para a alma, para o corpo, para a mente, para o espírito, para o emocional, para o psicológico, para o intelectual. Então, o legendários, ele serve para isso. Mas quando você sai do legendários, você precisa continuar se cuidando. E aí eu não estou falando para os legendários que já fizeram, eu estou falando para os homens que estão me ouvindo, independente de ter ou não feito legendários. Todos precisamos continuar se cuidando, fazer um check-up geral. Gente, a vida é para a gente viver ela com alegria, com bom ânimo, com disposição, né? Principalmente pessoas aí que vão ficando numa certa idade, imagina uma coisa. Você vai ficando numa certa idade, vai perdendo aí a força física, né? Vai perdendo um pouco da musculatura e precisa fazer exercício. Tem muitas pessoas, eu já vi vários médicos comentando que a idade, né, vai criando aí uma dificuldade para você manter os músculos. Então, tem muitos idosos que precisam fazer musculação, gente. Musculação mesmo, não é para ficar fortão, não. Só isso, mas também pela saúde, né? Para poder, na hora que for levantar da cama, não sentir tontura. Para poder, na hora que for usar ali o sanitário, levantar e não ter problema de cair, de se machucar. Então, gente, olha, o Espírito Santo está me dizendo, fale isso. E eu estou falando. Você precisa cuidar da sua saúde. Você precisa cuidar da sua vida. Homens e mulheres e todos que estão me ouvindo aqui. Porque qualquer desequilíbrio no seu corpo pode ser um sinal de algo. E se você começar a tratar o quanto antes, você sofre menos, a cura é mais rápida, Deus te abençoe ainda mais. Então, Deus não permite que nada aconteça na nossa vida sem um motivo. Mas o quanto antes nós aprendermos o que Deus quer nos ensinar, mais rápido a gente vai passar pelo deserto e ganhar vitória, entendeu? Então, olha, falando sobre medo, gente, agora eu entendi a conexão que o Espírito Santo quer fazer. Muita gente tem medo de ir ao médico, tem medo de se cuidar, tem medo de agulha, tem medo de tomar remédio, tem medo do diagnóstico do médico. Mas eu vou dizer para você uma coisa, diagnóstico não mostra o que você vai ter, ele só mostra o que você já tem, tá? Então, não saber não quer dizer que você não tem, não. Não saber só quer dizer que você está adiando o tratamento, a cura. A gente traz toda segunda-feira aqui nossa psicóloga Alessandra Bonfim. Um abraço a você, Alessandra. E o que a Alessandra sempre diz? Gente, você tem que procurar um profissional da saúde mental. A Alessandra sempre fala isso. Todos nós precisamos tratar a nossa saúde mental. Não só a mental, mas a física, a emocional, a espiritual. Todos nós precisamos tratar todas as áreas da nossa vida. E se nós formos deixando uma área de lado, e existe muito preconceito, gente, principalmente aí com algumas pessoas, preconceito relacionado ao tratamento das áreas da mente, né? O tratamento das áreas da mente, procurar um psicólogo, procurar um psiquiatra, procurar um terapeuta, é muito bom, é essencial para você ainda ser melhor. Não quer dizer que você está ruim, que você só precisa procurar um profissional da área da saúde mental só quando você está ruim. Assim como não quer dizer que você só precisa procurar uma igreja quando você sofre um ataque espiritual, quando um demônio possui teu corpo, quando alguém faz um trabalho de macumba para você. Não, não é isso que eu estou falando. Deus, ele quer dizer para nós, para mim e para você, que nós precisamos ser preventivos. Preventivos. Vigiai. Você sabe por que, que serve vigilância? Tem profissionais aqui que nos ouvem, tem pessoas que estão nos ouvindo aqui, que são profissionais da área de vigilância. Eu quero mandar um alô para vocês, homens que trabalham na segurança, homens que trabalham no resgate, homens e mulheres que trabalham aí cuidando de vidas, cuidando de patrimônio, cuidando de negócios. Vocês são os vigilantes, aqueles que guardam a segurança. Eu estou falando não só, gente, de vigilante patrimonial, não. Estou falando também de policiais, civis, militares, bombeiros e toda essa equipe maravilhosa que trabalha no nosso estado aí cuidando da segurança, cuidando do patrimônio, cuidando das vidas, cuidando das pessoas. Essas pessoas, elas estão preventivamente trabalhando para evitar que aconteça algo ruim. Elas estão ali para evitar, não é? Preste bem atenção nisso. E quando você não procura algo para evitar que a sua vida passe por uma dificuldade, você deixou uma brecha aberta para que a dificuldade venha até você. Né? Se você não se cuida na saúde, se você não faz uma prevenção, a doença vai chegar. E quanto antes você se cuidar, fortalecer o seu corpo, fortalecer a sua mente, fortalecer o seu físico, fortalecer o seu espírito, quanto antes você fizer isso, mais guardado, protegido e liberto você estará. Mais imune aos problemas que virão, mais imune às aflições que chegarão, você estará. Então, estar preparado preventivamente é algo que é muito necessário para todos nós. E você sabe que hoje é o dia da gente falar sobre casais, casamentos. E muito daquilo que se acontece de problemas dentro de um casamento, dentro de um relacionamento, não veio a acontecer depois que as pessoas se casaram, não. São coisas que nós já trazemos de antes do casamento, da nossa vida, antes de ser casado, que não estão resolvidas, problemas na mente, problemas de traumas, de crença, de medo. E quando a gente entra num relacionamento, isso tudo continua com a gente. Só que tem um detalhe, a gente se junta com uma outra pessoa que também, se não estiver curada, remida, restaurada no corpo, na alma, da mente e no espírito, o que é que vai acontecer? São dois doentes vivendo juntos. Dois doentes querendo um justificar o erro do outro. Um jogar a culpa para o outro. Isso não acontece só em casamentos, isso acontece em tudo, na família, nos negócios. Mas como hoje nós vamos falar sobre, nós estamos falando aqui sobre medo e relacionamento, acontece exatamente que muitos relacionamentos não vão para frente, não dão certo, justamente por quê? Porque os traumas e os medos do passado estão no presente impedindo a gente de avançar. E aí eu quero dizer para você que se você tem trauma, tem medo, manda aí 991-16-1059. Quero saber do que você tem medo. Você tem coragem? Eu não vou dizer seu nome nem seu número aqui na rádio, ao vivo. Eu vou só dizer, eu só quero saber, você que está me ouvindo, vocês todos estão me ouvindo aí, qual o teu maior medo? Tá? Qual o teu maior medo? Eu não vou dizer seu nome, eu não vou dizer nenhuma informação sua, só quero saber qual o teu medo. Manda aí 95 9 91 16 10 59. Você tem pelo menos coragem de mandar uma mensagem? Porque se você não tiver coragem de mandar uma mensagem, então é medo de você mandar uma mensagem para a rádio, né? Manda aí pra gente, eu quero saber qual é o teu medo. Mas olha, gente, nós muitas vezes somos paralisados na nossa vida pelo medo de avançar. Essa história de não ir ao médico, Isso é medo. É o medo que vem através de um trauma, de uma experiência, de algo que você passou na sua vida e hoje está impedindo você de crescer. Amanhã nós vamos ter uma imersão aqui em Roraima, eu e mais uma equipe, estamos fazendo uma imersão sobre planejamento. São 12 horas direto falando sobre isso. E eu vou falar sobre medo lá. E eu digo para você uma coisa. O que mais o inimigo tem trabalhado na vida das pessoas é inserindo medo para que as pessoas sejam paralisadas. Sejam paralisadas. Olha só. O medo, ele é tratado tanto como uma emoção humana, mas também ele é um sentimento que paralisa a fé que nós temos. E nós, por medo, muitas vezes não conseguimos avançar, nem na fé, nem no físico, nem no emocional, nem no espiritual, nem no intelectual. Quantas pessoas eu não conheci e conheço até hoje que não tentaram nem entrar numa faculdade porque elas têm medo de não conseguir passar no vestibular e as pessoas, pai, mãe, amigos, vizinhos, tios, qualquer um, julgá-lo. E a pessoa não entra nem no curso superior, nem num curso de pós-graduação, não tenta avançar na vida por medo do que o outro vai falar, medo do julgamento. Tem muita gente paralisada por isso. Então, se nós não avançarmos em direção de superar esses medos, nós ficamos paralisados. Olha, lá em Isaías 41, versículo 10, diz assim, ó, não temas. Isso é Deus falando comigo e com você, tá? Não temas, porque eu sou contigo. Não te assombres, porque eu sou o teu Deus. Eu te esforço, eu te ajudo, eu te sustento com a minha destra na minha justiça. Então, se nós temos medo, você sabe o que, que o nosso medo... Preste bem atenção nisso, que isso aqui é chave poderosa para a sua vida. O nosso medo revela que nós não temos fé suficiente para confiar em Deus. O nosso medo revela que nós não temos fé suficiente para confiar em Deus. Olha o que aqui está escrito em Isaías. Não temas, porque eu, Deus, Deus é contigo. Se você não tem fé de que Deus é contigo, o medo vai tomar conta de você e da sua vida. E esse medo que está te paralisando, ele vai impedir você ter felicidade no seu casamento. Preste bem atenção. Quantas coisas você gostaria de ter feito na sua vida e até hoje não conseguiu fazer? Quantas coisas você nem tentou fazer na sua vida por medo? E aí você diz, não, eu não tenho medo de nada. Eu conheci um rapaz que ele realmente ele não conseguia ver os seus medos. A gente fala, não tenho medo de nada, eu enfrento cobra, enfrento escorpião, enfrento tudo que precisar enfrentar. Só que o homem não avançava na vida, ficava paralisado, no mesmo ciclo, na mesma dificuldade todo tempo. Por quê? Simplesmente porque ele tinha medo, não era dos animais, era das pessoas. Medo do que os outros vão falar de mim. Medo de errar e ser julgado, ser criticado. Quanta gente não foi oprimida, principalmente durante a infância, a juventude aí. Muitas vezes pelo pai, pela mãe, mas muitas vezes na escola, sofrendo bullying, sofrendo pressão psicológica. E hoje está paralisada com medo de avançar porque às vezes sofreu tanta pressão psicológica que a pessoa não consegue nem tentar. Nem tentar. E aí, gente, o medo de errar é um dos medos que mais travam as pessoas. Você quer saber se você tem medo de errar? Vou dizer uma coisa. É só você analisar o seguinte, ó. Se você quer fazer alguma coisa e fica colocando desculpa justificativa para não fazer, você está com medo. Toda desculpa e toda justificativa para não fazer algo é medo. Tá? É medo. Pode ter certeza. E aí, você tem que avaliar a sua vida. Você tem que avaliar o quanto...

seguir em frente. É o sonho de ter uma família que faz um casal se unir. É um sonho de ter uma vida melhor, mais próxima, mais alegre, mais feliz, boa, agradável e perfeita, de acordo com a vontade de Deus, que faz com que a gente todo dia acorde, vá trabalhar, faz com que a gente vá à igreja, faz com que a gente tenha comunhão com Deus, faz com que a gente leia a Bíblia. A gente não está nessa terra aqui como se fosse qualquer coisa. Nós somos criação de Deus. Estamos aqui para adorá-lo através das nossas atitudes, dos nossos conhecimentos, daquilo que a gente faz para crescer, para evoluir, para prosperar, as nossas decisões, as nossas ações. Então nós não podemos ficar refém de um medo, de uma fraqueza, de uma dificuldade. Quando eu era criança, eu sempre olhava para alguns adultos assim e falava: nossa, eu quero ser isso aí quando eu crescer. Um dia eu vou estar em cima desse, né, desse palco, desse altar, falando para pessoas. Hoje eu faço isso. Estou aqui na rádio com vocês, estou na internet, né? Tenho as imersões, os cursos, as palestras, as mentorias, né? Eu sonhei isso aí lá no passado. E Deus hoje abriu portas para eu realizar, mas eu tive que vencer os medos, principalmente o medo de falar em público, de estar na frente. Gente, eu não tinha, eu vou dizer para você, eu não tinha nem uma coragem de falar em público, de falar para pessoas. Eu não tinha coragem. Eu simplesmente travava, ficava desesperado, suava frio. Sabe quando você está ali no colégio para apresentar um trabalho de escola? E só de pensar que vai ter trabalho de apresentação já dá um frio na barriga. Eu era esse aí. Só que aí eu fiz aquilo que Deus mandou fazer. Eu fui analisar as escrituras. E lá, esta palavra, não temas, eu sou contigo. Isaías 41:10. Porque eu sou teu Deus, não te assombres com nada. E aí eu percebi, gente, se Deus é comigo, e Deus é o Criador, e Ele é maior do que todas as coisas, então eu não posso ter medo. Nada vai me impedir de avançar. Nada. Porque Deus é comigo. Se Deus é comigo, Ele me protege, me guarda. Ele está me direcionando, me dando o caminho. Ele abre as portas que ninguém mais abre para eu estar numa rádio, para eu estar fazendo mentoria, para eu estar palestrando, para eu estar na internet. É Deus que abriu isso na minha vida, essa porta, essa oportunidade. Então, por que que eu vou ter medo? Medo de pessoas mal resolvidas, cheias de traumas e problemas que estão querendo me julgar e me diminuir, sendo usadas pelo inimigo para me manipular. Eu não aceito agir do inimigo na minha vida, e você não devia aceitar também, não. Esse medo é uma arma que o inimigo pode estar usando para paralisar você. Paralisar você. Existe uma diferença entre o medo que te paralisa, que é um medo traumatizante, e o medo que te traz um alerta. Cuidado, não faça isso. Tem dois tipos de medo, tá, gente? É um medo que te traz um alerta, é aquele medo que você precisa ter e cultivar para que você não seja atropelado quando anda na rua, para que você não fale coisas que não deve fazer ou falar, para que você aí não mate, não roube, não quebre as regras da própria palavra do Senhor. Tá? Esse medo se chama temor, porque a gente sabe que pode fazer, mas não faz. Por quê? Porque nós sabemos que tudo que nós fazemos nessa vida traz consequências. Então esse medo de cuidado, o temor, ele é o que nós devemos carregar com sabedoria, com consciência, com inteligência. Agora, o medo traumatizante, ele é um medo que paralisa a nossa vida. E esse nós devemos vencê-lo. Nós devemos vencê-lo. E eu vou dizer para vocês uma coisa. Jesus teve medo.

Jesus teve medo antes de ser crucificado. Jesus estava ali no jardim, orando. Todos conhecem essa passagem, onde Jesus orou com um fervor tão grande, com uma angústia tão grande, que ele suou sangue. Naquele momento ali, ele estava com Deus e ele mostra que ele teve medo. Ele tinha medo do que iria acontecer, porque ele sabia o quanto era doloroso e difícil o que ele iria passar no dia seguinte. Mesmo assim, ele foi lá. Ele enfrentou o medo. Ele venceu o medo. Ele morreu na cruz, ele ressuscitou. E não foi por ele, não. Ele fez isso por mim e por você. Por mim e por você. Jesus, ele foi numa cruz e sofreu tudo aquilo que tinha que sofrer para que nós fôssemos libertos, curados, sarados, remidos, tivéssemos acesso à graça, à bênção. E hoje nós pudéssemos estar aqui com você falando da salvação eterna que Cristo abriu o caminho do céu. O véu do templo se rasgou. O caminho ficou aberto para que nós tivéssemos acesso a essa tão grande salvação. E nós aqui estamos para falar para você que Deus deu a mim e a você a oportunidade da salvação eterna. Gente, não brinque com isso. A salvação, ela é individual. Individual. Se você tem medo de falar sobre a Bíblia, se você tem medo de pregar a palavra, se você tem medo de levar o evangelho, se você tem medo de falar em público, se você tem medo de que revelações venham até a sua vida através da Bíblia, você está simplesmente rendido ao inimigo. O inimigo está te paralisando. Você quer saber em que área o inimigo está te paralisando? Olha para a sua vida e dá uma analisada em todas as áreas que você tem problemas e não consegue resolver. É dívidas, contas atrasadas, o serviço que não avança, o relacionamento com a esposa, com os filhos que não vai bem, doenças e tantas outras coisas, o carro que vive quebrando. Todo mês é uma dificuldade para poder comer, para poder pagar conta. Trabalha, trabalha e parece que não sai do lugar. Algo está errado, meu irmão e minha irmã. Algo está errado. Não dá para a gente continuar vivendo desse jeito. Quantas pessoas não têm morrido sem realizar seus sonhos? Porque vivem nesse ciclo do medo, da incerteza, da insegurança, da dificuldade e não conseguem nem enfrentar o medo. Porque a gente só consegue vencer o medo enfrentando ele. Não tem como você, mesmo vendo outras pessoas fazendo e tendo resultado, se você tem uma crença, um bloqueio, um problema mental, emocional, espiritual, que dificulta você de fazer aquilo que vai dar o resultado que você busca, você está com medo. Você precisa vencer esse medo, buscar o motivo pelo qual esse medo entrou na sua vida. Tirar esse trauma, essa dificuldade e avançar. Lá em Josué 1:9 fala assim, não te mandei eu? Deus falando para mim e para você. Não te mandei eu, esforça-te. Tem de bom ânimo. Não te espantes. Porque o Senhor teu Deus é contigo por onde quer que você ande. Olha só isso. Por onde quer que você ande. Então, meu irmão, avalie a sua vida aí. Será que você hoje tem a fé suficiente em Deus para confiar que Ele está contigo e você tem Deus do seu lado para vencer esse medo, essas dificuldades? Será que hoje a tua vida está preparada para isso? Você consegue aí confiar em Deus nesse nível de enfrentar o seu medo? Então, como eu falei no começo, o medo revela a nossa falta de fé em Deus. Por isso, aqui em Josué 1, versículo 9, está escrito assim,
eu sou o teu Deus, estou contigo por onde andares. Deus está conosco em todos os lugares. Então nós não precisamos ter medo. Eu digo uma coisa para você, eu sempre falo para os meus mentorados. Se tem uma pessoa nesse mundo que conseguiu fazer qualquer coisa, inclusive mandar foguete para a lua e fazer um foguete dar ré. Se tem uma pessoa que conseguiu, você também consegue. É só fazer o que ele fez. Agora, será que você tem coragem? Tem coragem de fazer o que ele fez? Dentro da palavra de Deus, seguindo a lei do Senhor, seguindo as regras, as leis dos homens, porque Deus também diz que nós temos que respeitar a lei dos homens, sendo cristão, sendo uma pessoa que lê a Bíblia, lê a palavra, se consagra, estuda, trabalha, prospera, cresce. Será que você consegue crescer na sua vida e vencer essas dificuldades confiando em Deus a esse nível? Eu digo uma coisa para vocês, eu tenho medo de água, medo de mergulhar, né? E mesmo assim eu mergulhei, quando eu fiz o Legendários, não mergulhei lá, mas eu percebi isso que eu estou falando para vocês. Quando eu fiz o Legendários, uma das coisas que eu aprendi é que se Deus me colocou ali, eu estou protegido e guardado por Ele. E eu não preciso ter medo nem de mergulhar. Ele fala aqui, eu estou contigo por onde andares. Então, em qualquer lugar onde você andar, Deus vai estar contigo. Muitas vezes você não quer fazer o Legendários aí, preste bem atenção nisso, a palavra revelada do Senhor aqui. Muitas vezes você, homem, está colocando um monte de desculpa para não fazer o Legendários, é porque tu tem é medo. Medo do que Deus vai fazer na sua vida, medo da sua vida mudar, medo de você prosperar, medo de você crescer, medo de enfrentar a você mesmo, seus traumas. Isso não, o que eu estou falando aqui não é um desafio, isso é um recado. Deus está dizendo, eu estou contigo, por onde andares, esforça-te, tem de bom ânimo, não desanime. Não tenha medo, porque eu, o Senhor, teu Deus, estou contigo. Então você que está me ouvindo aí, homem, você sentiu no coração de ir para o Legendários, mas ficou aí com dúvida, colocando empecilho, dificuldade, ei, vença esse medo, meu irmão. Vença esse medo. 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Ah, Rafael, eu não vou conseguir pagar, não tenho dinheiro. Tu tá com medo? Você tá com medo? Se Deus tá falando que é contigo? Gente, nós não podemos deixar o medo ser maior do que Deus. Não podemos deixar o medo ser maior do que Deus. Deus, Ele nos deu promessa. Ele nos deu promessa. Salmo 56, verso 3. Olha só qual é a atitude de um homem, uma mulher, de um filho de Deus, ungido do Senhor. Essa é a atitude que nós temos que ter. Está escrito lá, Salmo 53, verso 3. No dia em que eu temer, hei de confiar em Ti. Meu Deus, essa é a atitude. Olha como é poderoso isso. No dia em que eu temer, hei de confiar em Ti, porque Tu és o meu Deus. Agora o convite do Senhor para você é o seguinte, vamos vencer esse medo. Vamos vencer esse medo. Qual é a batalha que você está enfrentando hoje, que está dificultando você de crescer, de prosperar, de ir para os Legendários? Você está colocando desculpa aí, não, eu não vou agora por isso, porque isso, porque aquilo. Ei, tu tá aí com medo. Tá aí com medo. Preste bem atenção se esse medo não está paralisando você, não é só para ir no Legendários, não. É para você avançar em outras áreas da sua vida.
Deus, ele não nos fez para ser pequenos, gente. Ele não nos fez para ser dominados. Ele não nos fez para sermos fracos. Deus não nos fez para sermos comuns. Deus nos fez para sermos diferentes, para sermos prósperos, para sermos vitoriosos, para sermos fortes, para sermos confiantes, para sermos alegres, para sermos felizes, para viver a boa, agradável e perfeita vontade de Deus nessa terra. E é isso que o Senhor está convidando você hoje. Aí você quer viver a boa, agradável e perfeita vontade de Deus nessa terra? Confia no Senhor. Confia no Senhor. Rafael, como é que eu faço isso? Primeiro passo, você precisa ir numa igreja. Precisa buscar Cristo. Precisa orar. Precisa fazer a leitura da palavra de Deus. Precisa ter comunhão com Cristo. Gente, eu não estou repetindo isso aqui todo dia nessa rádio à toa. Deus está mandando um recado. Os tempos estão difíceis, estamos chegando no final dos tempos. Aquilo que todo mundo fala e ninguém acredita, ah, Jesus está voltando, Jesus está voltando. Já virou um jargão que muita gente nem acredita, não dá nem importância para isso, mas eu digo para você, Jesus está sim voltando. Jesus está sim voltando. Há 2 anos atrás tivemos uma enchente terrível no sul do nosso país. Agora, há pouco mais de um mês, tivemos um terremoto terrível na Venezuela. Aí a previsão de um El Niño que vai trazer aí muitas e muitas coisas que pessoas estão dizendo. E eu, pelo poder da autoridade, em nome de Jesus, já peço ao Senhor que venha guardar e proteger cada um de nós, porque a vontade dEle tem que imperar. Mas que o Senhor venha nos tornar invisíveis às horas do inimigo e não deixar nenhum mal acontecer conosco. Mas, gente, isso são sinais. O Senhor está nos avisando. A palavra do Senhor diz que no final dos tempos haveria sinais. Haveria sinais no céu, na terra e debaixo da terra. O que é um terremoto, gente? Debaixo da terra. Debaixo da terra. Então nós precisamos estar atentos. Acordem. Jesus está sim voltando. Os tempos estão ficando difíceis. Nós não podemos ter medo. Nós podemos esperar. Porque Deus tem grandes bênçãos e vitória para você nessa vida que você está vivendo aqui. E o Senhor quer te fazer maior, mais próspero, mais alegre, mais feliz. Vencer o medo de ir a Cristo é a primeira coisa que você tem que fazer. E Deus vai te abençoar ainda mais quando você for. Estamos chegando aqui no final do nosso programa. Quero agradecer aí a Perim, que está sempre com a gente. Quero agradecer ao nosso apóstolo Flores, apóstolo da Graça, todos que estão debaixo da cobertura do Mir Roraima. Que Deus abençoe, guarde, proteja, multiplique bênção, saúde, alegria, prosperidade, bom ânimo, vigor. Domingo temos Fruto Fiel, Avenida Villeroy 7740, bairro São Vicente. Esperamos você lá e eu quero que você vença esse medo. Tire esse medo de ir na igreja, meu irmão e minha irmã. Vá domingo lá com a gente. Eu vou estar lá e todos estaremos lá esperando você para que você seja transformado. Deus, ele não quer te fazer uma vida limitante, não. Ele quer te fazer uma vida de liberdade. Vença esse medo. Se liberte dele. E cresça, prospere. O que nós queremos é que você seja conforme a vontade de Deus. Que você seja alegre, feliz, próspero, saudável. E que a vitória seja sobre a sua vida, sua casa, sua família, seus negócios. Um forte abraço para você. Ótimo final de semana. Deus abençoe sua vida. Segunda-feira, meio-dia, estaremos aqui. E você fica com a continuidade da programação aqui da Parente FM. Deus abençoe. Um forte abraço e Shalom!

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5: Nenhuma floresta pediu para existir. Nenhuma estrela escolheu o seu lugar. E ainda assim, tudo que foi feito aponta para além de si mesmo, como se a criação inteira soubesse que não é o fim da história. Salmo 19, versículos 1 e 2 dizem: os céus proclamam a glória de Deus e o firmamento anuncia a obra das suas mãos. Um dia discursa outro dia e uma noite revela conhecimento a outra noite. Davi não estava fazendo poesia por fazer, não. Ele estava descrevendo uma realidade teológica. A criação é um discurso contínuo sobre o Criador. Os céus proclamam. O verbo hebraico sapar indica narrar, contar uma história com detalhes. O universo não fica em silêncio, ele fala. E o mais impressionante no texto é o que vem logo depois no versículo 3. Essa fala acontece sem palavras, sem voz audível. É uma comunicação que ultrapassa o idioma, a cultura, o século. Qualquer pessoa em qualquer lugar do mundo, olhando para o céu estrelado, está recebendo a mesma mensagem. Isso tem um peso enorme. Significa que ignorar a criação é, de alguma forma, tapar os ouvidos para uma voz que Deus escolheu usar. Cada amanhecer é um versículo, cada oceano um capítulo, cada espécie que desaparece é uma frase apagada de um livro que não foi escrito por nós. Cuidar do que proclama a glória de Deus é também um ato de reverência a Ele. Vamos orar? Pai, obrigado por falar através do que suas mãos fizeram. Perdoa as vezes em que passamos pelo mundo sem ouvir nada, distraído demais para receber a sua glória nos céus, nas árvores, nas águas. Abra os nossos olhos para enxergar, Senhor, o que a criação proclama todos os dias. E que essa consciência me mova a cuidar, a preservar e a honrar o que você fez com tanto propósito. Em nome de Jesus. Amém.
6: Bora! Excelente sexta-feira para você! Estamos juntos nesse dia 17 de julho. Que bom encontrar você aqui em mais uma edição do nosso Conexão Vida. E claro, um prazer imenso ter você aqui na programação, conectado com a gente mais um dia que o Senhor separou para nós, não é verdade? E é claro, conta aí pra gente onde você está ouvindo o nosso Conexão Vida. É, coloque para fora aí a sua alegria, não é? E os seus agradecimentos, né? Já agradeceu a Deus pelo dia de hoje, pelo dia que Ele está nos proporcionando? Se ainda não, faça isso no ar, que tal, hein? Aqui no nosso Conexão Vida, participa com a gente na programação, tá bom? Eu tô disponível para você mandar sua mensagem, seja no Facebook, seja também no Instagram, tá bom? Então você vai digitar assim, ó, pesquisa aí, @ locutor Diego Elias.
7: Diego Elias!
6: Beleza, então? Ó, tô esperando a sua participação aqui, hein? Não vai deixar passar essa, vem comigo!
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6: Vamos lá, novidades para te contar ao longo do programa desta sexta-feira, dia 17 de julho, aqui no Conexão Vida. Teremos hoje o quadro Conexão News. Ex-gay se liberta após estudar a Bíblia. Deus me deu paz, disse ele. E ainda, ex-travesti aceita Jesus e vira pastor após visão. E tem também, igrejas na Inglaterra se juntam para batizar mais de 130 pessoas no mar. Daqui a pouquinho você confere estas informações ao longo do programa de hoje. Tem também Hora da Saúde. Como o nutriente presente no ovo pode ajudar a entender a energia das células e envelhecimento do corpo? É daqui a pouquinho aqui no quadro Hora da Saúde para você, tá bom? Muito bem. Tem também a reflexão da palavra, né? Hoje o tema será o seguinte: adoração no deserto. Quando o coração decide não murmurar. Olha, isso é poderosíssimo. Não perca hoje a nossa reflexão da palavra. Deus vai falar com você diretamente. Eu tenho certeza que Deus tem algo para você nesse dia de hoje aqui, através dos conteúdos do Conexão Vida. E é claro, a gente sempre ora, sempre pede ao Senhor para que Ele nos use aqui para abençoar você aí do outro lado, beleza? Tamo junto, Conexão Vida, aqui para você. Ótima sexta-feira, aumenta o volume.
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6: E a gente começa nesta sexta-feira com uma dupla e tanto, hein? Lé Mendonça e Paulo Neto, Covardia.

0: Wesley Santos, fechou a nossa primeira sequência de hoje. Se eu tenho a Jesus, antes Mariana Góes, não há outro igual, tá certo? Muito bem, gente, o programa começou, hein? Lindas canções só pra trazer aqui o primeiro momento de hoje. Em instantes eu volto com muito mais. A Catarina Santos regravou um grande sucesso, Coração Igual ao Teu. Gente, essa canção é linda, né? Vamos relembrar na voz dela, da Catarina Santos, em um instante só.
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0: O escritor e meteorologista norte-americano Ark Kennedy compartilhou publicamente como sua vida foi transformada após se reconciliar com a fé cristã e se aprofundar nos ensinamentos bíblicos. Criado em um lar com princípios baseados no Evangelho, ele acabou se afastando da igreja na juventude, período marcado por duas batalhas pessoais contra o alcoolismo e por conflitos internos ligados à sua identidade. A grande reviravolta começou quando ele aceitou o convite de sua irmã para frequentar um grupo de estudo da Bíblia na cidade de Atlanta, nos Estados Unidos. Ao se dedicar à leitura sistemática e profunda das Escrituras Sagradas, o escritor relatou ter sentido uma forte convicção espiritual que o levou ao arrependimento e ao desejo de alinhar suas escolhas pessoais aos mandamentos cristãos. Além de encontrar forças para vencer o vício da bebida, Kennedy declarou que a experiência lhe trouxe uma paz profunda e o motivou a lançar um livro focado em superação, usando sua própria trajetória para encorajar e levar esperança a pessoas que enfrentam dilemas semelhantes.
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0: Catarina Santos, Coração Igual ao Teu.

informação no quadro Conexão News, tá bom? É isso aí. Ah, não perca o seu momento de participação também. Vai lá no Facebook, Instagram, arroba locutor Diego Elias. A gente vai dando uma olhadinha por lá também, beleza? Eu volto já.

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3: O pastor Paulinho de Jesus relatou em uma entrevista de podcast como um encontro espiritual com Cristo modificou radicalmente a sua história de vida. Filho de um líder religioso, ele sofreu abusos sexuais na infância e na adolescência. Passou a sentir atração por pessoas do mesmo sexo, convivendo com traumas profundos que o acompanharam até a juventude. Mais tarde, ele ingressou no meio artístico em Osasco, São Paulo, alcançando fama e sucesso como travesti, mas revelou que lidava com um enorme vazio emocional fora dos palcos, o que o levou ao consumo excessivo de álcool e drogas. A mudança definitiva ocorreu após aceitar o convite de uma amiga para visitar uma pequena igreja em uma comunidade da periferia, onde se sentiu acolhido e viveu uma experiência sobrenatural com Deus durante o culto. Após essa experiência, ele abandonou a antiga rotina e os velhos hábitos para se dedicar integralmente à fé evangélica, mostrando a restauração familiar e atuando hoje como pastor de uma congregação. Ó, tô vendo a galera aqui participando nas redes sociais, hein? Muito obrigado a cada um que vai nos dando essa moral aí sempre. No Instagram, Rafael Rodrigues, tá bom? Deus abençoe. Também ao Lázaro Santos, em Barueri, São Paulo. Muito obrigado no Instagram também. No Facebook, Elaine Ramos, em Manaus. Diraílde Madureira, não sei a cidade, mas um abraço, Diraílde. Esther Novaes, em Petrópolis, no Rio de Janeiro, muito bem. E Renata Nascimento, deixa eu ver, em Artur Nogueira, tá aí. Iris Cabral também seguindo, aliás, curtindo aqui no Facebook, ela que é de Rabo de Peixe, Azores, que fica em Portugal, olha só, indo longe aqui, né? Um abraço, viu? Muito obrigado aí pela companhia. Gente, arroba locutor Diego Elias, participa aí com a gente.
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3: 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Davi Fernandes, Caleb Josh, Cultura do Céu, cada dia como o último.

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0: Margem Norte, Vitória Misa. Marcas, acústico e ao vivo. Antes, Primeira Essência com Felipe Rodrigues. E ainda, lindos louvores aqui pra você na sequência. A gente continua, claro, tem muito mais programação pra você, tá bom? Tem informação chegando e tem também muitos louvores aqui na sequência.
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3: Um grande movimento de união entre 14 igrejas evangélicas levou cerca de 2.700 pessoas às praias de Bournemouth, no sul da Inglaterra, para celebrar batismos coletivos em pleno mar. As cerimônias foram coordenadas por uma aliança cristã local e aconteceram durante dois domingos consecutivos do mês de junho, resultando em mais de 130 pessoas descendo as águas para declarar publicamente a fé em Jesus Cristo. O projeto, que havia começado no ano anterior com apenas 5 congregações parceiras, quase triplicou de tamanho e atraiu inclusive fiéis que decidiram se batizar de forma totalmente espontânea durante os cultos à beira-mar. Segundo os líderes religiosos da região, essa mobilização em massa é o fruto de quase uma década de reuniões mensais de oração e ajuda mútua entre diferentes denominações da comunidade, consolidando-se como um forte sinal de esperança e comunhão social para a população local.
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3: Alexandre Magnani, bênçãos que não têm fim.

0: Casa Worship, o sol já voltou a brilhar. Ainda será e sempre Deus com Davi Sasser trazendo a arca. Muito bem, a gente volta já já com muito mais. Tem lindas canções aqui na sequência, já separadas aqui para você com Paulo César Baruque, Jordan Teixeira. E também vou te contar qual é a pauta de hoje do quadro Hora da Saúde. Se você ainda não sabe, eu te conto em instantes.
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0: maior valor. Esse é com Davi Sasser fechando mais uma sequência. Antes, ela, angolana Nair Nani, É Tudo Deus. Mais uma linda canção aqui, né? Gente, em instantes vamos trazer para você aqui o nosso momento de reflexão da palavra, tá bom? Volto já já.
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0: Adoração no deserto, quando o coração decide não murmurar. Israel estava 11 dias de Canaã. 11 dias de caminhada separavam o povo de Deus da terra que lhes havia sido prometida. 40 anos depois, eles ainda estavam no deserto. Não porque o caminho fosse longo demais, não porque o inimigo fosse forte demais, não porque Deus tivesse mudado de ideia, ficaram 40 anos porque murmuraram. 1 Coríntios 10:10 diz: "Não murmureis como alguns deles murmuraram e foram destruídos pelo destruidor." Paulo escreveu essa frase aos coríntios olhando para o retrovisor da história. Ele sabia que o deserto de Israel não era apenas um episódio geográfico, era um retrato espiritual. Aquela geração viu o mar se abrir, comeu maná do céu, bebeu água da rocha, e mesmo assim, na primeira dificuldade, a resposta era sempre a mesma: reclamar, questionar. A murmuração não é apenas uma reclamação em voz alta, é uma declaração de desconfiança contra Deus. Quando alguém murmura contra Deus no meio do sofrimento, o que está dizendo no fundo ali do seu coração é: Deus não sabe o que faz, Deus não é bom, Deus me abandonou. É um coração que olha para as circunstâncias e conclui que ela é maior do que o caráter de quem está no trono. Sabe, isso é grave. E todos nós teremos desertos na vida. Todos. Isso não é pessimismo, é realidade. O próprio Jesus disse: "No mundo tereis aflições, mas tem de bom ânimo, eu venci o mundo." João 16, 33, parte B. Ele não prometeu uma vida sem dor, prometeu presença na dor, prometeu vitória através da dor. Essa é a diferença. A questão nunca foi se o deserto viria, a questão sempre foi o que o seu coração vai fazer quando ele chegar. Porque a mesma provação que poderia durar 40 dias pode se arrastar por 40 anos, dependendo da postura de quem atravessa. Não porque Deus seja vingativo, mas porque a murmuração tranca a porta que a confiança mantém aberta. E esse é o contraponto que a Escritura apresenta à murmuração. Não é simplesmente a gratidão, é a adoração. Adorar no deserto é dizer com a boca e com a vida: o Senhor está no trono, o Senhor sabe, o Senhor é bom. Mesmo quando não enxergamos a saída, mesmo quando o diagnóstico é pesado, mesmo quando a noite parece não ter fim, adorar não é fingir que está tudo bem, é afirmar que Deus é maior do que aquilo que não está bem na nossa vida. Tiago escreveu algo que incomoda qualquer leitura superficial. Está lá, em Tiago 1, versículos 2 e 3. "Meus irmãos, tende por motivo de grande gozo passardes por várias provações, sabendo que a prova da vossa fé produz perseverança." Alegria na provação soa absurdo, até que você percebe que ele não está pedindo alegria pela dor em si, mas pela formação que a dor produz. É o reconhecimento de que Deus não desperdiça sofrimento. Cada deserto tem um propósito. E quem atravessa adorando, sai do outro lado diferente de quem entrou. O salmista conhecia isso. "Ainda que eu ande pelo vale da sombra da morte, não temerei mal algum, porque tu estás comigo. O teu bordão e o teu cajado me consolam." Salmo 20.

0: 23, versículo 4. Repare, ele não diz que o vale não existe. Ele não diz que a presença de Deus muda o que vale significa, não. O sofrimento continua real. Mas a companhia do pastor transforma medo em confiança. Existe uma maturidade espiritual que só nasce no deserto. A fé que nunca foi testada é uma fé que ainda não sabe do que é feita. E o crente que passou pelo fogo e saiu adorando, carrega consigo uma autoridade espiritual que nenhum curso, nenhum livro conseguem produzir. É a autoridade de quem conhece Deus, não apenas de ouvir falar, mas de ter andado com Ele no escuro. Se você está no meio de um deserto agora, uma doença, uma perda, uma crise, saiba que o convite de Deus não é para que você entenda tudo. É para que você confie nele mesmo sem entender. E se você ainda não conhece esse Deus, saiba que ele não promete uma vida sem dor, mas promete algo que nenhuma outra coisa no universo pode oferecer. A sua presença constante, inabalável, fiel, no deserto, no vale, na tempestade e do outro lado de tudo isso. Amém? O deserto vai ter fim. A pergunta é, como você vai sair dele? Amém? E que o Senhor nos abençoe.
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0: Margem Norte, Cristiano Halab, todo o meu viver.

0: César Baruque, com Alexandre Magnani, Bruno Barros, aliás, Bruno Ramos, né? Deus é bom, é isso. Deus é bom mesmo, né? Nos dá sempre momentos maravilhosos como esse aqui no Conexão Vida. Sou muito grato ao Senhor pela oportunidade de estar aqui falando com você, transmitindo tudo da palavra do Senhor que separamos aqui para te abençoar, tá bom? Ótima sexta-feira, bom fim de semana, aproveite aí, descanse e vá à casa do Senhor também. E sempre esteja integrado aí com a sua família de fé, com a sua família também que o Senhor te confiou, para que você possa viver bem e na vontade de Deus, tá bom? Fica na paz, grande abraço e, se Deus quiser, segunda-feira de volta aqui na sua programação, tá bom? Um grande abraço, valeu!
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1: Olá pessoal, por aqui pastor Daniel Lopes, passando por aqui para dizer que eu estou em uma missão aqui da nossa igreja, mas na próxima segunda-feira já estamos de volta com o nosso painel 105, ok? A sua companhia de final de tarde. Então, passando só para deixar esse recado, segunda-feira já estamos de volta. Enquanto isso, vou deixar vocês aí com a melhor playlist do final de tarde para vocês, ok? Forte abraço e até a próxima segunda.
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0: Olá, povo de Deus, muito boa noite, na paz do Senhor, 18 horas e 1 minuto. Cheguei já aqui na Parente FM, na Rádio Nossa Voz, para mais um Fé em Ação. Sexta-feira, 17 de julho de 2026. Segunda-feira já termina o recesso aí para as criançadas. Minha avó, todo mundo, para aula de novo. Aí só dezembro, né? Fé em Ação no ar. Prazer em encontrar você, indo agora nesse momento para casa, saindo do trabalho, você que bate o ponto aí, que Deus abençoe o seu retorno, muito obrigado pela carona, obrigado pela audiência ao programa Fé em Ação, meus amigos aí do Lotação, aquele abraço, você do Uber, do carro particular me dando carona, aquele abraço, muito obrigado, a você que está saindo do trabalho, a você que está indo para o trabalho também, que trabalha aí noturnamente, no noturno, né? Meu boa noite, obrigado pelo carinho, bom trabalho. A partir de agora, eu quero contar com a sua audiência do outro lado e participar comigo. Quero você opinando no programa, dando a sua opinião no 99116-1059. Opine pra gente aí como é que tá a sua rua, o seu bairro. Ou eu tenho reclamação ali do bairro União. Os moradores mandaram muita mensagem para mim sobre Avenida Rui Baraúna, sobre algumas ruas do bairro. E eu vou trazer informação aqui já já sobre a buraqueira ali. Segundo os moradores, disseram que passou o inverno passado, tinha quantidade de buraco, e agora aumentou muito mais. Eu disse, olha, eu falei com o morador, olha, aguarda um pouco porque o inverno chegou de novo, tá bom? Mas aí tem algumas ruas aí que tá difícil, tá bom? No bairro União, como também ali a faixa elevada da Avenida Rui Baraúna, tá bom também, ainda não foi resolvido o problema, colocado, eu sei que estão pintando ela de pouco a pouco, mas não chegou lá ainda no bairro União, tá na cor do asfalto e os moradores, os usuários ali da avenida Rui Baraúna, pede aí a prefeitura, que agora tá fazendo um dia de sol, tá bom, dá para pintar também a faixa ali, para ter uma visibilidade melhor. Vamos no ar, o Fé em Ação, daqui a pouco a gente fala sobre esses assuntos, Fé em Ação no ar, e eu quero pedir a sua opinião. Mande mensagem para o 99116-1059. Me conte aí como é que está o seu bairro, a sua rua. Fique à vontade para você fazer a sua reclamação ou denúncia. Porque hoje, nesta sexta-feira, vamos trazer muitas notícias para você. Chegamos mais um fim de semana, trazendo muitas notícias para você. Programa Fé em Ação, uma realização da De Brasil. Trabalhos técnicos, irmã Carly Peter e a minha amiga Dária da Rádio Nossa Voz. A produção da irmã Tatiane Ramos, direção de programação, doutor pastor Alexandre de Paula, direção geral, Jaqueline Parente. Eu sou o pastor Luiz Mário, senhora da amizade, conte comigo, sou seu amigo, você com a gente é o nosso maior presente, porque a audiência não se compra, conquista-se. Sem você, jamais eu poderia atravessar a ponte para vir para cá, mas por sua causa, estou aqui para deixar você bem informado desse início de noite, porque aqui a gente não traz fake news, aqui a gente não está vindo dizer, me disseram, aqui a gente traz informação das fontes seguras, daquilo que foi notícia durante o dia, e também o ouvinte, que é o nosso repórter aí no bairro, fala pra gente, meu abraço, muito obrigado pelo carinho, obrigado pela audiência. Tem gente ligando? Fé em Ação, boa noite. Meu amigo Marcelo.
1: Boa noite. Eu esqueci seu nome, perdão.
0: Luiz Mário.
1: Luiz Mário, boa noite. Tô falando aqui do Pitolândia. Deixa eu só... Sabem dizer, para começar a minha conversa?
0: Sim.
1: Eu não invadi, não estava lá, mas eu vi pelas notícias, mas eu vou comentar assim mais ou menos. O pessoal João de Barro lá, a polícia chegou com toda aquela agressividade com aquele pessoal.
0: Sim.
1: Que estava invadindo lá. Beleza, tava errado? Tava. Mas aí eu lhe pergunto, o que que os nossos representantes estão fazendo com aquela feira que tem ali em frente ali da Polícia Federal, dos venezuelanos, que botaram uma feira ali, ninguém fala nada, ninguém faz nada, a feira tá lá, né, parecendo uma favela ali do lado da Polícia Federal, bem em frente, aquela feira lá, eu acho que é venezuelano. Quer dizer, o brasileiro, ele não é favorecido a nada? O venezuelano chega aqui, faz o que quer, vai embora, fica assim? Porque... Do jeito que o pessoal chegaram lá, eu não vou falar aqui, eu não sei quem foi que chegou lá desse jeito, não sei se foi a Polícia Militar ou se foi a Guarda Municipal, chegaram com maior agressividade com as pessoas que estavam lá, não deixaram nem a pessoa retirar as suas coisas de lá, maior agressão, né? É certo que estavam errado, né? Que o dono queria aquela terra lá para não fazer nada, né? Então, a gente quer saber o que, que as autoridades estão fazendo para retirar também aquele pessoal que fizeram uma feira ali bem em frente da Polícia Federal, em frente de um abrigo venezuelano. Ninguém faz nada, ninguém fala nada, cidade toda cheia de buraco, ninguém faz nada. A situação cada vez mais aqui no município de Boa Vista cada vez piorando mais. Aquele que diz que está bom, está mentindo, né? Melhora um pouquinho, mas daqui a pouco piora de novo, né? A gente quer saber, né? A gente quer saber o que que estão tomando as providências, né? Que providências estão tomando, porque eu assisti pela mídia a situação, como chegaram lá no bairro lá, João de Barro, com aquelas pessoas, e ninguém falou nada, ficou por isso mesmo. Por que a polícia não chega lá e tira também aquela feira do jeito que chegaram lá com aquele povo lá, coitado lá, do João de Barro também? Por quê? Só porque são venezuelanos? São defendidos pelas ONG? Ninguém fala nada? Então esse é o meu desabafo, meu pastor.
0: Assistiu. Tá certo. Muito obrigado, meu amigo Marcelo. Muito obrigado, meu irmão Marcelo. Tá bom? Tá feita a reivindicação aí do irmão Marcelo sobre a situação lá do João de Barro. Das pessoas que entraram ali, segundo a informação, a terra é particular, e aí entraram lá no... E o que ele fala aqui, não é porque estava errado, sim, como ele disse, estava errado, mas só que a forma que abordaram as pessoas, é mais ou menos isso que o irmão Marcelo Melo está falando aqui com a gente no programa. Ele faz uma pergunta, por quê? Que na Avenida Brasil, ali de frente à Polícia Federal, tem uma quantidade de barracas, de tudo isso, e a Prefeitura... não olha, tá bom? É isso mais ou menos que ele fez a pergunta, está no ar. E aí, alguém da prefeitura está liberado aqui, quiser dar resposta pra gente, fica à vontade, pessoal da prefeitura, 99216-1059, espaço está aberto, tá bom? 18 horas e 8 minutos, já chegamos com essa informação, daqui a pouco o povo vai participar mais com a gente, porque o programa Fé em Ação está no ar. Vamos com os principais temas que movimentaram esta sexta-feira.
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0: Servidor é alvo de processo após passar 17 anos sem ir ao trabalho. Iluminação recém-entregue deixa de funcionar o trecho da RR-205 e volta ao breu em Boa Vista. Polícia Civil lança o primeiro programa de estágio renumerado, com 172 vagas em Roraima. Mulher arrastada pelos cabelos por namorado, armado com faca durante discussão. Em Boa Vista? Não saia daí. Vamos para um breve intervalo, já a gente volta.
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0: Muito bem, nós estamos de volta. AD Brasil Informe, 18 horas e 8 minutos. Já trazendo informação para vocês, fim de semana, em todas as congregações da AD Brasil, nós temos culto, primeiramente Escola Bíblica Dominical pela manhã, a partir das 8h30 da manhã, e à noite, culto de departamentos em todas as congregações. Um bom abraço a todos os líderes que me dão carona agora, com o meu amigo evangelista Jean, lá do Asa Branca, número 3, meu abraço, muito obrigado. Também meu amigo, comigo também na audiência, é o evangelista... É o Fred, né? Fred lá do Casa dos Filtros, tá bom? Ótimo atendimento, tá, meu amigo Fred. Obrigado, evangelista Fred, a congregação dele, o Messejana, de número 1. Messejana número 1, fica próximo ali, quase de frente, o Detran, tá bom? Você quer visitá-lo, fica à vontade, o evangelista Fred. Obrigado, ele juntamente com a família, sua esposa, missionária, todos me dando carona nesta noite. Meu abraço, obrigado pelo carinho, obrigado pela audiência, tá bom? Abração, muito obrigado pelo carinho, obrigado pela audiência. Também comigo na audiência, todos os líderes aí me dando carona. Pastor Nascimento, meu amigão, muito obrigado pelo carinho, obrigado pela audiência. Presbítero Nascimento, tá bom? Aí um abração, Presbítero Nascimento, diz que está sempre me acompanhando, me dando carona, um abraço, obrigado pelo carinho, obrigado pela audiência. E a obreira Sueli, ouvinte assídua do nosso programa, Pai de Pastor Luiz, todos os irmãos ouvintes, um abraço. Obreiro Sueli, é cadeira cativa de toda a programação da Parente, também aqui do programa Fé e Ação, um abraço, obreiro Sueli. Continua orando por nós, tá, obreiro Sueli, mulher de oração, gosta de fazer a obra do Senhor, um abraço, muito obrigado. Obreira Sueli, sempre comprometida com a palavra de Deus, isso é muito bom. Vamos lá, caminhando com Fé e Ação agora, nesse momento também. Hoje nós falamos aí da corrida. Olha, eu falei hoje com o evangelista Robson sobre a corrida e ele disse, olha pastor, nós estamos aí um número de pessoas de onde para cá cresceu o número de inscritos. E eu fico muito feliz, tá bom? De saber que você já se inscreveu. Você já se inscreveu. Alô, evangelista Jean, já se inscreveu aí com a Zabraca 3? Alô, você, meu líder de congregação aí, já se inscreveu? Faça sua inscrição, dia 22 de agosto está chegando. Chegando a hora. Alô, pastor Leoção Padilha. Alô, pastor Iraneudo. Foi, se inscreveu também, já esse povo todo se inscreveu. Alô, pastor Jesus Soares. Alô, meu amigo Manuel da Cerâmica, me dando carona. Me fale aí, irmão Manuel. Você se inscreveu? Já se inscreveu? Tá bom? Tá aí. 22 de agosto é a corrida dos 111 anos da D Brasil. Categorias. Tá bom? Nós temos aí Kids, caminhada de 3 quilômetros. E corrida de 5 quilômetros, tá bom? Você não pode correr, caminha, participe. A congregação que mais inscrever pessoas, o número maior, o ano passado a sede inscreveu 60 pessoas. Esse ano, tá bom? A sua também pode inscrever o número maior, porque eu não acredito que você vai deixar a sede ganhar, não acredito. Tá bom? Ah, mas é não, a sua congregação também dá para se participar. R$1.000 para a congregação que mais inscrever, tá, irmã? R$1.000. Você vai perder sua oportunidade? Você vai perder sua oportunidade?
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0: Tá certo. Não, mas porque o povo tá me ouvindo, tá bom? Aí eu vou ter essa vinheta pro povo me ouvir. É, começa agora o povo me ouvir mais do que eu tô anunciando, tá bom? Então fique tranquilo. Tá bom? O povo tá me ouvindo muito mais agora. 22 de agosto. 22 de agosto, inscrições abertas. inscriçõesroraiba.com.br. A sua congregação, a sua igreja, sua denominação pode se inscrever também. Mas eu não sou da igreja, eu posso escrever. Você gosta de correr, de participar. Vamos juntos. Cadê o povo aí do 9 de julho? Esse monte de gente que participa. Alô, Silvio Leite, número 1. Silvio Leite, número 1, tem uma gama de gente que corre. Um abraço a todos aí. Silvio Leite, número 1, meu abraço a todos. Muito obrigado pelo carinho. Pintolândia, número 1. Alô, o que eu soube é que o Santa Luzia, número 1, o pastor Wesley está escrevendo aí uma quantidade de pessoas, tá bom? E se a sede não se preparar, o Santa Luzia esse ano vai levar tudo. E levaram já a feira missionária, e segundo agora eles que vão levar também o maior número de inscritos para corrida. É que eu soube, né? Eu soube aí, tá bom? Mas eu não quero que você diga para ninguém. Essa informação eu estou trazendo só para você que está me acompanhando agora, que é a líder congregação aí. Tá bom? Vamos junto. Vamos junto se inscrever aí. Tá bom? Na inscrição em Roraima. Entre agora, inscrição em Roraima. Tá bom? Inscrição em Roraima. Vem aí, atenção. Nós temos o sorteio Pro Central de A, da Igreja do Brasil, Malacacheta. Um abraço, pastor Eduardo. Nós temos aí, dia 12 de setembro, o primeiro prêmio, uma mesa giratória do valor de R$ 3.500. Segundo prêmio, R$ 500. Terceiro prêmio, R$ 500. Quarto prêmio, leitão. Ei, rapaz, quinto prêmio, R$ 200, sexto prêmio, R$ 200, sétimo prêmio, um jogo de tapete, oitavo prêmio, um açaí de 700 ml, e o nono prêmio, R$ 200, vai ser bom demais, dia 12 de setembro, coloque na sua agenda aí, vamos lá, vamos ter um festival lá, vai ter uma programação, volta na Cacheta aqui no quintal da Santa Cecília, tá bom? É pertinho demais, aqui as pintas tudo vão pra lá, vai ser noite de adoração a Deus e o sorteio, tá bom? Vamos ajudar. Um abraço, muito obrigado a você pelo carinho, obrigado a você pela audiência ao programa Fé e Ação, programa do povo, tá bom? Muito obrigado pelo carinho, obrigado pela audiência, tá bom? Você que tá com a gente, um abração, muito obrigado. Tamo aí, você que tá me acompanhando agora, meu muito obrigado pelo carinho, pela audiência ao programa Fé e Ação, programa do povo, tá bom? Muito obrigado. Nós caminhando com o programa hoje, tá bom? Você que tá comigo agora, me dando audiência, tá bom? Aquele abraço. 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Um abraço, muito obrigado aí pelo carinho. Obrigado aí pela audiência ao programa Fé em Ação. Tá bom? Um abraço, muito obrigado. E você que está com a gente, um abração, muito obrigado. Tá bom? Muito obrigado mesmo pelo carinho, obrigado pela audiência. 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Vamos lá. 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Um abraço, meu amigo Berg, a toda a equipe. Muito obrigado pelo carinho de esse seu programa. 18 horas e 18 minutos. Vamos de matéria hoje no programa, porque hoje eu quero a sua participação. Você que é um usuário aí, que usa constantemente aí a RR-205, principalmente esse trecho aí do satélite, que foi uma grande festa de inauguração, foi um grande movimento que teve por lá, meu amigo, vou dizer para você, tá bom? Agora o negócio ficou diferente por lá, tá tudo nas escuras, tá bom? Lá tá tudo nas escuras, iluminação recém-entregue, deixa de funcionar, tá bom? Funcionar e trecho da RR-205 volta ao breu em Boa Vista. Menos de 6 meses após a entrega da primeira etapa de iluminação pública do trecho urbano da RR-205 em Boa Vista, moradores voltaram a enfrentar a escuridão na via. O problema, segundo relatos, começou a ser percebido no fim de maio e persiste desde então, afetando principalmente a região do bairro Cidade Satélite até o residencial Vila Jardim. A iluminação havia sido inaugurada em janeiro deste ano, mas deixou de funcionar poucos meses depois. Atualmente, o trecho volta a registrar baixa visibilidade durante a noite, que tem gerado preocupação com a segurança de pedestres e motociclistas. A suspeita de furto de fiação elétrica, hipótese levantada por usuários frequentes da rodovia. Está muito escuro. Um perigo para quem tenta atravessar as faixas, voltou o breu de antes, relata uma moradora. A estrutura foi entregue pelo governo de Roraima no dia 5 de janeiro, como parte de um projeto de modernização da RE-205. A primeira etapa completou 1,8 quilômetros de extensão, com instalação de 165 postes de iluminação de LED, beneficiando diretamente o bairro da Cidade Satélite. Anote aí, 165 poste, porque tiraram a placa de lá, mas você coloca lá quanto seria um poste. Na ocasião, o governo destacou que a obra traria mais segurança e mobilidade. É claro, realmente é verdade, especialmente após a duplicação da via. O investimento total previsto para interligação elétrica é de 8,8 milhões com recursos de emenda parlamentar e contrapartida estadual. 8,8 milhões. O projeto completo prevê iluminação de 7,5 quilômetros, 7,5 quilômetros na rodovia, com instalação de 605 postes ao longo do trecho urbano, alcançando outros bairros da zona oeste da capital. Com a interrupção do funcionamento das luminárias a partir do fim de maio, a realidade voltou e ia se aproximar do cenário anterior da obra. O usuário relata dificuldade da visibilidade, aumento de risco de acidente, meio medo de trafegar ou atravessar a rodovia. A RR-205 é uma das principais legislações em Boa Vista. O município de Alto Alegre, com fluxo intenso de veículos ciclista e pedestre. Além de iluminação, o trecho urbano recebeu investimento de 23,9 milhões em obras e duplicação, incluindo pavimentação, calçadas, ciclovias e sinalização. Diante do problema, moradores cobram providências do poder público para restabelecer a iluminação e esclarecer as causas da falha. E a estrada, poucos meses após a entrega da obra, relatada desde o fim de maio. A Secretaria de Infraestrutura esclareceu que a interrupção da iluminação ocorreu exclusivamente no trecho entre a rotatória do Cidade Satélite e a entrada do residencial Vila Jardim, onde foram registrados furtos de cabos elétricos e transformadores após a organização de sistema. A empresa responsável pela execução da obra foi acionada e realizará restabelecimento da ligação das luminárias, juntamente com a recomposição dos materiais furtados, com previsão para a conclusão de até 16 de agosto. Folha de Boa Vista, a nossa fonte. E aí? Parou por quê? Isso aqui já vem se arrastando há dias. Já vem se arrastando há um dia essa iluminação aqui, tá bom? E aí, já vem se arrastando dias. Então vamos ver se vai restabelecer. O povo tem que falar. O povo fica calado, fica recebendo, fica calado. E não está nem aí. Ninguém está nem aí, todo mundo calado. Tá bom? E aí, pessoal, se você não falar, o povo tem que falar. A gente tem muita fé, mas muitas vezes a gente não tem ação, né? Cadê meu amigo Gils?
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0: 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Um abraço, meu amigo Gilson. 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Um abraço, Gilson. Muito obrigado. Foi o ganhador da pizza aqui. Muito obrigado. E aí, é muito dinheiro, tá bom? Parou ali. Quem começou, inaugurou, foi embora. E aí, fica aí a responsabilidade para quem ficou, né? Quem ficou no governo, tá bom? Inaugurar de coisa, eu não acredito que poderia deixar para inaugurar. Essa aqui também, estão fazendo por etapa, né? Tem todo dia, coloca um transformador ali, um pedacinho ali, um pedacinho acolá, e fica nisso. E o povo tem que falar, a gente não pode ficar calado. Isso é dinheiro do povo, tá bom? Isso é dinheiro seu, é dinheiro meu, é dinheiro nosso, dinheiro do povo. Aí coloca, mas todo mundo sabia que colocar, meu amigo, é fatal. Colocou. Se não tiver uma vigilância 24 horas por aí, os caras vão roubar mesmo, tá bom? Tem um monte de gente aí que não quer trabalhar, quer ganhar dinheiro fácil, tá bom? Mas o povo reclama, vamos aguardar depois dessa matéria aí, que saiu aqui na Folha de Boa Vista, que nós trouxemos essa matéria agora, que a empresa responsável pela execução da obra foi acionada e realizará o restabelecimento da ligação iluminárias juntamente com a recomposição dos materiais furtados, com previsão para conclusão até 16 de agosto, ou daqui quase um mês, tá bom? Vamos dizer hoje é 17? 17? Vamos dizer um mês, daqui um mês, tá bom? É que está previsto para restabelecer tudo isso depois, mas deixaram muito tempo, viu? Ficou apagando isso há dias, aí isso via apagando de pouco a pouco, e o povo tem que falar. 99161059, você pode opinar com a gente. Olha, 1826, servidora, essa aqui é inédita para mim. Uma servidora é alvo de processo após passar 17 anos sem ir ao trabalho. Uma servidora da Secretaria de Estado de Educação de Alagoas, nossa, graças a Deus foi a nossa aqui, na SEDUC, é alvo de processo, mas é coisa inédita. Por isso eu estou trazendo essa matéria aqui, para você entender que a pessoa passa 17 anos sem voltar para o trabalho. Tá bom? Quando ela entrou, quantos anos ela tinha, será? Vamos lá. A servidora da Secretaria de Estado de Educação de Alagoas, na SEDUC, é alvo de processo que pode resultar em sua demissão após permanecer mais de 17 anos e 3 meses sem comparecer ao trabalho. E aí não foi demitida, não. Agora vamos receber, vamos ver aqui. Em parecer, vamos ver se ela recebia alguma coisa, que você tem de receber, né? Em parecer, se ela tivesse recebido, ela tinha voltado antes. Em aparecer publicado na edição de ontem, 16/7, do Diário Oficial do Estado, a Procuradoria-Geral do Estado concluiu que houve abandono de cargo e recomendou a aplicação da penalidade. Segundo o documento, Jusceli Ferreira de Sena, ocupante do cargo de agente administrativa da SEDUC, está ausente de forma interrompida desde 31 de março de 2009. Nunca mais! Mas será que ela recebia, como a irmã perguntou? Será que ela recebia? A PGE concluiu que os autos demonstraram tanto a materialidade da ausência quanto o chamado inúmios abandono de trabalho. A expressão que caracteriza o abandono de cargo público, ao parecer destaca, inclusive, que houve declaração expressa da própria servidora reconhecendo a situação. Ainda conforme a Procuradoria-Geral, o processo administrativo disciplinar respeitou os princípios constitucionais contraditórios da ampla defesa devido ao processo legal, não havendo irregularidade na tramitação do caso. Diante da conclusão da PGE, manifestou-se irregularidade jurídica do processo pela existência de respaldo legal da aplicação da penalidade da demissão. O processo foi encaminhado à Secretaria de Estado do Planejamento, Gestão Patrimônio, responsável por dar ciência à decisão e adotar as providências necessárias para a efetivação da demissão da servidora. O Metrópolis tentou contato com a SEDUC para esclarecer dúvidas em relação ao recebimento do salário. É isso que o povo quer saber. Recebimento do salário durante o período em que a servidora se manteve ausente, mas não obteve retorno até a última atualização da reportagem. A reportagem não localizou a defesa da servidora. O espaço segue aberto. 99161059. E o fonte é o site Metrópolis, que traz para nós essa informação de uma servidora que passou 17 anos e 3 meses sem voltar. 3 meses. 17 anos e 3 meses sem comparecer ao trabalho. Só que aqui não traz referente se ela recebia ou não. Mas se ela recebia, ela tem que devolver, que não trabalhou. E aí, como é que fica? Ou tinha um acordo, o que foi que aconteceu? Botava atestado médico, estava doente, eu tenho que estar a saber, tá bom? Mas não fala sobre isso, só fala que não teve acesso aqui se ela manteve o salário dela, foi da servidora, manteve ausente, mas não obteve nenhum retorno, ou se ela recebia diariamente. Agora, se ela não recebia, ou ela abandonou, já trabalhava em outro local, achava que estava tudo normal e de repente ela não procurou da baixa, porque aí você procura pedir, né? Para sair, seu desligamento. É de qualquer lugar. Isso não é só de empresa, não. Você congrega numa igreja. Você sai de qualquer maneira, você tem que pedir um desligamento também. Sabe disso, irmão? É estatutário isso da igreja. Porque tem muitas vezes que as pessoas, ele vai na igreja, ele está congregando, mas hoje ele está em um, amanhã ele está no outro, amanhã ele está no outro. Ele não pode gerar duplicidade, entendeu? De ministério, de, né, ali na congregação, não, de membro de denominação. Então, tem que ver, porque tem estatuto que diz que se a duplicidade de membresia aí, de ministério, você pode ter uma residência em algo aí. Tem que chegar lá na secretaria da igreja onde você congrega, ou congregava, pede um desligamento. Olha, mas a partir de hoje eu quero fazer um desligamento, tá bom? E vai para outra, mas é igual ao trabalho. Você vai lá, você tem que fazer o desligamento, tá bom? A coisa tem que ser séria. Olha, na coisa do mundo é assim, mas na coisa de Deus eu quero bagunçar de qualquer maneira. Não pode ser assim, tá bom? Não pode ser assim de maneira alguma. As coisas têm que ser levadas mais a sério. 18h31, eu vou chamar o intervalo. No segundo bloco, depois dos nossos apoios culturais, vamos trazer aqui, tá bom? Vamos trazer mais informações dizendo que mulher arrastada pelo cabelo por namorado armado com faca durante a discussão em Boa Vista. Porque mulher tem apanhado nos últimos tempos? Não sei o que está acontecendo, tá bom? Os caras têm maltratado as mulheres, né? Então já a gente volta com esse assunto e outros.
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0: Muito bem, nós estamos de volta, 18h34, chegando por aqui, irmão Francisco do Caomé. Alô, irmã Silvânia, aquele abraço, muito obrigado, irmão Francisco.
10: Oi, Pastor Luiz Mário.
0: Paz do Senhor. Programa,
10: né? Que Deus abençoe o Senhor aí, né? E ontem deu para participar, quando eu fui ligar era 7h, entendeu? Já tinha passado, tá bom, que Deus abençoe o Senhor aí, toda a sua família, toda a Rádio Parente, né? Toda a minha família, todos que estão na escola, nos programas, hospital, na penitenciária, todo taxista, né? E aí o rival, todos que participam desse problema, tá? Pastor, que Deus abençoe a cara, em nome do Senhor Jesus, bom fim de semana para todos, que Deus abençoe e cuidar e proteja, tá? Pastor, e o jogo da Argentina e da Espanha, vou torcer pela Argentina, né? Acho que vai ser da base de 2-1, tá bom? Que Deus abençoe.
0: Valeu, irmão Francisco do Calmé, muito obrigado, irmão Francisco. Cadê a irmã Silvânia?
11: Boa noite, meu pastor, como é que você está?
0: Tô bem, a senhora.
11: E da programação também. Então eu chegava aqui de noite, aí não dá tempo para
0: tirar a programação.
11: Já eu cheguei cedo, eu tô aqui, da escuta do programa, tá bom?
0: Sim, senhora.
11: Deus abençoe o senhor cada dia, toda a sua família.
0: Obrigado.
11: Aqui a minha família, meu esposo Francisco Rodrigues, a minha filha Francivânia e minha neta Isa Laís, Gabriela e Eduardo. Estão ligadinhos na programação. Que Deus abençoe todos os ouvintes, todas as lotações, os irmãos das pizzarias, a menina Carla Peter Capita. Todos vocês ouvintes, receba meu alô, meu abraço. Alô, Rui Silva, cadê você, Rui Silva? Fiquem todos com Deus. Tenham um bom final de semana, porque eu fui!
0: Valeu, irmã Silvânia e suas vinetas, irmã Silvânia. Lá no bairro Calmé, irmão Francisco diz que vai torcer para a Argentina. E você do outro lado? Qual é o placar? Eu não trouxe, eu esqueci realmente. Mas não me interessa muito, né? Espanha e Argentina. Você vai ficar colado. Os argentinos. Ah, pastor, mas é o futebol sul-americano. Tá bom? Eu vou ficar mais. É europeu. E a Argentina já é a nossa América. Tá bom? Tá bom? A América aqui é nossa. É melhor, tá bom? É o futebol lá na América do Norte, mas nós somos na América do Sul, nós somos do Sul e tal. E aí, você vai torcer pra Argentina, vai pra... sei que eu vou dizer agora pra você, vai ser domingo, tá bom? Eu não tô muito seguro com a arbitragem, porque me parece que disseram um árbitro lá, mas se ele ser neutro na partida, vamos ver o que vai acontecer, tá bom? Mas eu tô aí torcendo para quem realmente vai ser campeão, tá bom? Campeão, eu vou torcer aí, vou assistir o jogo. Espero que não tenha prorrogação, que seja decidido no tempo normal, né? Para que não, a gente possa ir pro culto, né? Porque o jogo é 3 horas, né? O jogo começa 3 horas. Dá tempo pra gente ir pro culto. 18 horas e 37 minutos. Vamos mais com notícia para você. Mulher arrastada pelos cabelos por namorado armado com faca durante discussão em Boa Vista. Uma jovem de 18 anos foi arrastada pelos cabelos e ameaçada com faca pelo namorado de 28 anos. O crime ocorreu na madrugada desta sexta-feira, 17, no bairro Santa Luzia, Boa Vista. O homem foi preso. Rapaz, agora, preso, batei mulher, preso, é apanha lá pra dentro que só... É massagem? Massagem. Os homens, o pessoal dá uma massagem nele. Rapaz, a agressão começou durante a discussão motivada por ciúmes. A vítima relatou que estava na casa do agressor quando ele começou a ofendê-la. O homem deu um soco no rosto da jovem, que caiu no chão. Depois, ela foi puxada pelos cabelos e arrastada no quintal até o quarto da casa. Depois, o namorado pegou uma faca de serra na cozinha e fez ameaças de morte contra a vítima. Ela avançou na direção... Ele avançou na direção dela para atacá-la. E a mulher conseguiu se proteger do golpe usando os braços esquerdo, mas sofreu hematomas. O sogro da jovem também estava na casa e arrombou a porta do quarto para intervir nos ataques. A polícia militar foi chamada e deu voz de prisão ao suspeito. Assim que chegaram no endereço, o homem foi levado para a delegacia. Gil Roraima, a nossa fonte. Vamos estar zangado. Mas quando os homens chegaram, ficou manso. Fica manso. Brabo, brabo com a mulher. E agora? Como é que está a situação dele? E agora? Está preso. Você sabe que a parte mais frágil, né? A Bíblia diz que a mulher como vaso de barro. Parte mais frágil. E aí, meu amigo... As mulheres estão aí, é no comando da Polícia Militar. As mulheres estão na Delegacia Geral, né? Mulher delegada para todo lado. Os cabos vão vacilar. Meu amigo, não procure bater em qualquer outra pessoa, menos em mulher. Não toque, não, de maneira alguma, tá bom? Não toque, porque a Bíblia diz que a mulher é sua adjuntura. Ela não tem que andar na frente nem atrás, tem que ser do lado. Ela é a adjuntura, ela é a colaboradora, é a sua ajudadora diária, está do seu lado todos os dias. Aí, não sei o que a Bíblia diz, que como é que você vai maltratar aquilo, porque a Bíblia diz que quando os dois se unem, tornam dois em uma só carne. Aí eu não quero que minha carne fique doendo, alguém bata nela. Como é que eu vou bater em alguém que é a mesma carne? Aí fica complicado, mas a vida segue aí, né? 99216-1059. Meu abração, muito obrigado. E aí o rapaz agora está vendo o sol nascer quadrado. Vendo o sol nascer quadrado? Se tiver alguma brechinha lá, se não tiver, não sabe nem que hora que o sol nasce e nem que ele se põe. Só sabe de manhã porque tem massagem. Tem a massagem relaxante lá. Quando chega assim, você aqui bota logo, olha isso aqui. Ela batendo em mulher. Aí bota lá, os cabos.

E eu quero falar, antes de eu entrar na matéria da Polícia Civil, que lança o primeiro programa de estádio de enumeração com 172 vagas em Roraima, quero falar dos moradores do bairro União. Não sei como é que está o seu bairro, mas os moradores do bairro União encontraram o meu número e começaram a mandar mensagem. Rua Vicente Aluan. Falaram, Rua Valdemar Coelho de Aguiar. E outras ruas. Que diz que o ano passado não passou ninguém para olhar. E esse ano piorou a situação. Atenção, secretaria, tapa buraco. Vicente Aluan é uma rua bem pequena, que é a saída da Estácio e encerra na Avenida Rui Baraúna. Segundo os moradores, diz que tem cratera lá que já cabe um carro, já quase se aproximando da Rui Baraúna. De frente a uma oficina de carro aí, tem crateras na Vicente Aluan. Atenção os vereadores que estão me ouvindo, tá bom? Um abraço, muito obrigado a todos os vereadores que estão me acompanhando. Tem um vereador que o pessoal chama ele já de tapa buraco aí, que é o Edna Lima, né? Se você está me acompanhando. O pessoal, mas ele está fazendo um trabalho, né? Ele tem que fazer, porque quando dá um buraco daquele ali, se vai um vereador e faz uma indicação, é normal, né? É ruim é quando não faz, é quando não vai de jeito nenhum. 99216-1059. Se chamar você que tava buraco, eu gosto é desse trabalho mesmo, é importante que eu estou ajudando a população. Rua Valdemar Coelho de Aguiar, Rua Vicente Aluano, no bairro União. Ali a faixa elevada da Avenida Rui Baraúna. Ali tem uma quantidade de água aglomerada que não tem para onde vai. E aí tem que quase em frente à escola ali, a escola Criança Feliz. Tá bom? Só falando essa informação que os moradores passaram para mim, eu disse, vou levar. Se tiver gente me aguardando aqui, me ouvindo, passe por lá, indique aí essa rua, Rua Vicente Aluan, saída do portão da faculdade, já que quase na avenida, aqui na Avenida Rui Baraúna. Tem duas crateras lá, segundo me passaram as fotos aí. Depois vou enviar para os vereadores que eu tenho contato, tá bom? Para ver se eles dão uma olhada. Eu sei que estamos no período do inverno, a gente sabe disso, não é verdade? Mas acho que já tinha lá anterior, que segundo os moradores disse que nunca resolveram do inverno passado e agora aumentou mais ainda. Um pouco vai ficar interditado aí. 18h44, a você comigo na audiência, meu boa noite. Obrigadão pelo carinho. Tá bom, meu amigo Raimundo lá do Alvorada, tem uma rua lá no Hélio Campos. Tá bom que essa rua eu falei tanto aqui, ele disse que nem fala mais porque já tem buraco lá que ele deixa o carro do outro lado, não chega nem. Vamos lá, 18h44, Polícia Civil, lance o primeiro programa de estádio renumerado com 172 vagas em Roraima. A Polícia Civil de Roraima deu um passo inédito ao lançar o seu primeiro programa de estádio renumerado, com ofertas inicial de 172 vagas destinada a estudantes de nível técnico e superior. A iniciativa marca um novo momento em relação entre a instituição e o meio acadêmico, ampliando oportunidades de formação prática contribuindo para a qualificação dos serviços públicos. Os editais que regulamentam o programa já estão disponíveis no portal oficial da Polícia Civil, na aba Estagiários. Um desses trata do credenciamento de instituições de ensino públicas privadas interessadas em firmar convênio com a Polícia Civil de Roraima. Outro detalhe, o processo seletivo para estudantes que atuam tanto na capital quanto no interior do estado, conforme a demanda administrativa, de acordo com o delegado-geral em exercício, tá bom? Jimmy Santana, a criação do programa só foi possível após mudança na legislação estadual, que passaram a permitir a contratação de estagiários renumerados pela corporação. O total de vagas, 170, são destinadas a estudantes de cursos superiores, quanto duas são voltadas a alunos do curso técnico em laboratório. Além das vagas imediatas, o processo seletivo também prevê formação de cadastro de reserva, permitindo futuras convocações conforme a necessidade da instituição. As oportunidades abrangem uma ampla grama de áreas, incluindo direito à administração, psicologia, serviço social, contabilidade, tecnologia da informação, jornalismo, jornalismo.

0: o marketing, arquitetura, urbanismo, engenharia civil, engenharia elétrica, engenharia mecânica, enfermagem, biologia, pedagogia, educação física, química, matemática, economia, geografia e secretariado executivo, entre outros. As instituições de ensino já podem solicitar o credenciamento de forma contínua por meio do portal da Polícia PCRR. Já os estudantes interessados poderão se inscrever entre o dia 27 de julho a 9 de agosto, exclusivamente pelo mesmo endereço eletrônico. Para participar, é necessário estar regularmente matriculado ou ter concluído ao menos 50% da carga horária do curso. Os selecionados receberão bolsa auxílio de R$ 1.350 para nível superior, R$ 950 nível técnico, além de R$ 200 de auxílio transporte para ambos. A jornada será de 6 horas diárias, totalizando 30 horas semanais, com horários compatíveis com as atividades acadêmicas. A Polícia Civil reforça a importância de que os estudantes e instituições acompanhem atentamente os prazos e regularização divulgada no portal oficial, onde estão concentradas todas as informações sobre o programa Folha de Boa Vista, a nossa fonte. Olha que legal, né? Quantos jovens, quantos estudantes vão ter oportunidades aí com seu desempenho, estar aí, tá bom? Trabalhando, isso é muito bom, parabéns, isso é muito bom, tá? Principalmente se trata aí dentro da polícia, tá bom? Dentro da Polícia Civil isso é importante mais, porque ele vai sair e já vai ter um desejo de ter um concurso futuro, né, da Polícia Civil. Meu abraço, parabéns aí à Polícia Civil por esse momento, tá bom? Porque é um passo inédito ao lançar o seu primeiro programa de estádio renumerado. Um prazo inédito dentro aqui do nosso estado, que cada dia Roraima começa a caminhar, começa a ter passos, muitas coisas estão quebrando os paradigmas e a gente vai conquistando, é um estado novo, que poderia isso já acontecer, está acontecendo, mas muitas vezes tem alguns entraves, alguém não dá isso, não dá, e muitas vezes trava, mas vamos colocando pessoas que têm uma visão diferente, pessoas que têm os olhos diferentes, com foco diferente, onde a coisa totalmente muda. 9916-1059, meu amigo Nivaldo está me acompanhando agora, mandando um vídeo aqui. Nivaldão, um abraço. Obrigado, Nivaldão. Lá do Bela Vista. Abração, Nivaldo. E o que está dizendo aqui, Nivaldo?
1: Crítico aí que gosta de botar na rádio aí, dizer que os camaradas aqui que estão fazendo aqui um serviço aqui no distrito não estão trabalhando. Ó. Aí, já vai dar 10 horas da noite e os caras estão aqui na ativa aqui. Aqui é o Nivaldão do Bela Vista, tá bom? Isso é pros críticos aí que andam falando besteira aí, que os companheiros aí não estão trabalhando aí. Então aí, ó. Uma hora dessa aí, ó.
2: Eu não tenho procuração para defender dono de empresa, não. Mas tá aí, ó. Tô aqui puxando o saco de dono de empresa. Mas é assim, vamos dar César o que é de César. Os rapazes, ontem eu saí do meu trabalho, né? Saí do meu trabalho. Quase 11 horas e os trabalhadores estão aí, ó, trabalhando aí, ó, fazendo aquele trechozinho aqui que não falei pro senhor, da sentido quinto DP pra essa empresa aqui, transportadora aqui, ó, a Bertolina aqui, tá bom? Aqui é o Nivaldão aqui do Bela Vista, um ótimo final de semana abençoado. E a Espanha vai ganhar de 2-1, pastor.
0: Valeu, meu amigo Nivaldo, muito obrigado pelas informações. Nivaldo trazendo sobre o trecho lá ali do próximo quinto DP, onde foi falado aqui no programa, ele trouxe informação que a empresa está trabalhando com todo vapor e a gente fica feliz de saber que está trabalhando, porque ele logo, logo vai fazer, concluir aí esse trecho. Tá bom, meu amigo Nivaldo? Muito obrigado pela colaboração no programa. Quero lhe fazer uma pergunta do outro lado. Como está chegando o sinal da Rádio Parente agora nesse momento? Como é que está chegando o sinal? Tá bom? Tá bom? Nós estamos em uma fase de teste de equipamentos, onde você pode nos ajudar muito mais onde você está agora. Você está me acompanhando, qual é o bairro que você está nos acompanhando? Olha, está excelente o som do microfone, está bom, os louvores estão bom. Como é que está? Está me acompanhando agora onde você está me acompanhando? Melhorou? Diga para nós, melhorou? Está melhor do que estava? Diga para nós aí, diga aí, meu amigo Nivaldo.
2: Pastor, O sinal da Rádio Parente tá 100% parente. 100% parente. Aqui o Nivaldão do Bela Vista. Eu tô aqui no distrito, pastor. Eu trabalho aqui no distrito.
0: Valeu, meu amigo Nivaldo, no distrito. O Nivaldo disse que está bem no distrito. Você que está aí do Raiar do Sol, você do Pintolândia, a você do Silvio Leite, está me acompanhando. Nos bairros da cidade, você que me dá carona agora, que está no carro nesse momento, me acompanhando. Não vá usar o celular, mas pede alguém do teu lado aí e manda ele mandar uma mensagem. 99216-1059. Diga aí como é que está chegando o som da Rádio Parente FM, tá bom? Tá bom? Nós estamos nos ajustes aqui para que você tenha a melhor qualidade, o melhor som para chegar até você, porque a parede trabalha em prol realmente de cada um. E o amigo Francisco Rodrigues?
3: Pastor, aqui está excelente. 10.
0: Valeu, é Calmé. Bom, Francisco Calmé diz que está excelente. Você, ele está agora me acompanhando nesse momento, qual é o bairro? Mande aí. Caranã, Calmé, na região do Calmé, está excelente. Um abraço. É, distrito também, se está ali na região do Raia do Sol, pode estar bem também. Você que está me acompanhando agora, me dando carona, você está agora, nesse momento, diga para nós. Meu amigo Daniel, um abraço, Evangelho Daniel.
4: A paz do Senhor, pastor Luiz Mário. Chegando aqui no Pluviana, meu pastor, indo aqui pela Francisco Anacleto. Tá limpo, pastor, tá top. Tá limpo, limpo, limpo, ouvindo claro, alto e claro.
0: Valeu, evangelista Daniel, muito obrigado. Lá no Cruviana, já chegando no Cruviana, ali na região, então nos Alvorada, você dos Alvorada, você está me acompanhando agora no Pintolândia, que me dá carona, Cruviana, aquele abraço, muito obrigado. Já o Daniel está chegando ali, evangelista Daniel, chegando no Cruviana, cidadão, Hélio Campos, você que acompanha a Rádio Parente, nos ajude a chegar a uma qualidade melhor, tá bom? E aqui temos ajuste de equipamentos novos, para que você tenha... É, porque as pessoas reclamavam, está chiando alguma coisa, e a nossa direção aqui, pastor Alexandre de Paula, trabalhando com toda segurança, trabalhando direto aqui, para que possa chegar o melhor para você do outro lado, acompanhar toda a programação. Tá bom? Obrigado pelas informações, Daniel, Francisco, irmão Nivaldo, mas você também pode me dizer como é que está por aqui, Caçari, no centro da cidade, por aí, como é que está? Mande para a gente, 99216-1059. 18h54, já chegou a equipe do Costinha, né? Chegou, desceram a equipe, estava no camarim, camarim se preparando. A senhora está fazendo todo o playlist agora da... A senhora que trabalha nessa equipe, né? Aí também faz parte da equipe lá, já está contratada, da equipe do Costinha. Costinha, professor Machado e toda a sua equipe descendo nesse momento, organizando para 2 horas de programa. Você vai acompanhar muito modão de viola. Modão de viola gospel aqui na Parente FM, tá certo? Então, quero agradecer você do outro lado. Muito obrigado pelo carinho, obrigado pela audiência. Eu faço convite para segunda-feira, a partir das 18 horas, se Deus nos permitir. Estamos de volta na Parente FM, na Rádio Nossa Voz, com mais a edição do programa Fé em Ação. Esse mês agora, a partir de julho agora, vai ser de 20 de julho, tá bom? Até 5 de agosto, você já sabe, vai ser as convenções partidárias. Nós temos um partido aí que está deixando para o último dia. Epa, rapaz! Aí a gente vai tratar sobre esses assuntos, muito assunto sobre os bastidores da política, como é que estão as formações do grupo político, quem vai para cá, quem vai para lá, quem é candidato, quem não é. Nós vamos estar falando aqui no Fé em Ação, acompanhando todos os bastidores para você, deixar você bem informado. Uma ótima noite, com Deus na frente, a vitória certa a seguir. Vem o programa Modão de Viola Gospel. Meu amigo Cortinho, professor Machado, boa noite. Paz do Senhor. Ah.

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0: celebridade.
1: Eita, menino, mas que coisa boa. Pois é, né, rapaz? Que coisa legal. Esse é o programa Modão de Viola Gospel, apresentado aqui pela Parente FM 105,9, a rádio que toca a família, né? Eita, nós. E você do outro lado? Você do outro lado? Você do outro lado é a pessoa mais importante do rádio brasileiro, é o ouvinte também, a ouvinte. Então, por isso, comece a participar, tá? Isso. 991-16-1059. É fora? 95-991-16-1059, tá bom? 95-991-16-1059. Participe aí de onde você estiver. Não se preocupe com isso, não, que a rádio aqui é minha, sua, é nossa, tá? Isso, que coisa boa. Então tá, ô Carlin Pita, nós hoje temos aniversário. Já tá preparado aí? Coloque aí os muitos bens.

0: E hoje é a festa começou aqui, quer dizer, começou em casa, e nós estamos dando continuidade à festa da irmã Sueli Ferreira, né? A obreira Sueli, intitulada como Obreira Sueli, tá? Isso, intitulada como Obreira Sueli, a irmã Sueli Ferreira hoje está completando, aliás, ela completou dia 14, né? Isso, não foi hoje, mas hoje é que nós estamos dando o suplemento da festa da irmã Sueli Ferreira, tá bom? E você que está do outro lado aí, tem uma festinha, venha para cá, tá? Nós estamos desejando para a irmã Sueli Ferreira muitos anos de vida, felicidade, prosperidade, saúde e muita dedicação, assim como ela é uma mulher dedicada a Deus, né? Irmã Sueli Ferreira, que a senhora continue nessa mesma dedicação, que Deus lhe abençoe grandemente. A gente, eu como já tenho também idade, já sou idoso, eu sei a dificuldade que a gente passa, não é fácil, mas nós, do lado de Deus, a gente vence todos os obstáculos e chega lá. Aonde é que nós queremos chegar? Queremos chegar no céu, queremos nos salvar. É isso? Esse é o nosso objetivo aqui na Terra, tá? Ah, mas tem uns que diz, mas eu não quero saber disso, eu quero saber de dinheiro, de prosperidade, disso, daquilo, aquilo, outro e tal. Salvação fica para o último minuto. Não, não faça isso. Não deixe sua salvação para o último minuto, tá? Não. Por quê? Porque você não sabe a hora que apaga. Nós viemos para cá colocado por Deus, tá? Isso. Viemos colocado por Deus. E aí, na hora que Deus precisa da gente, Ele leva, tá? Ele leva, seja lá em qual instância for que a pessoa esteja. Se você estiver com Ele, Ele leva. Se você não tiver, Ele leva do mesmo jeito. Mas o importante mesmo é a gente lutar pela nossa salvação. Por que que eu estou aqui na rádio? É justamente por isso, tá? Por quê? Porque Deus é o maior. Deus foi quem fez o céu e a terra. Deus é que é dono de tudo. Ah, mas Ele é cientista, Ele é isso, é aquilo, Ele entende. É a natureza. Que natureza? A natureza é Deus, tá? Para que está estudando? Para que essa sabedoria imensa está conseguindo? Para nada. Por quê? Porque você desconhece o Criador. E não pode desconhecer o Criador. Ele foi quem nos colocou aqui no mundo. Então, agradeça a Ele ao amanhecer, ao entardecer e ao anoitecer todos os dias da sua vida. Aí sim você vence. Então, irmã Sueli Ferreira, muito obrigado aí pela sua audiência e também muitos bens, felicidade, muitos anos de vida e, por fim, que é o necessário à salvação, tá bom? Que Deus lhe abençoe grandemente. É isso! Eita, nós! Que coisa boa! Pois é, ela diz assim, obrigado, meu irmão, ela está ouvindo no rádio. Ela está lá no pé do rádio, dois smartphones dela, curtindo aí o programa Modão de Viola Gosta, que é o meu programa, o seu programa, o nosso programa, o programa da Parente FM, tá bom? Beleza? Então tá, tranquilo. E agora, eu vou chamar diretamente, prepara aí o áudio aí, tá? Vou chamar diretamente de Manaus, Amazonas, Brasil. Gente, isso aqui é uma gravação, tá? Não adianta estar mentindo e nem enganando ninguém, não. Isso aqui é uma gravação. Mas, porém, uma gravação que você vai ficar maravilhado, maravilhada. Por quê? Porque agora sim nós achamos um diácono Ademir, lá em Manaus, Amazonas, para fazer toda sexta-feira fazer participação no nosso programa, tá bom? E agora é com você, Ademir. Vamos lá.
1: Boa noite aos amados irmãos e ouvintes da Rádio Parente.
0: Muda o fundo.
1: Que nos acompanham em todo o estado de Roraima, no Brasil e no mundo. Eu convido os amados irmãos e ouvintes a abrirem as suas Bíblias no livro de Romanos, no capítulo 3, no versículo 23. Amém? Oremos. Santo Deus e amado Pai, neste momento nós estamos com a Tua palavra aberta. Queremos te pedir que o Espírito Santo venha abrir a nossa mente, o nosso entendimento, para que nós possamos compreender a Tua palavra e colocar em prática em nossas vidas. É a nossa oração, em nome e por amor de Jesus Cristo. Amém. A palavra de Deus nos diz o seguinte, Romanos capítulo 3, no versículo 23. Pois todos pecaram e destituídos estão da glória de Deus. Algumas versões falam assim, pois todos pecaram e carecem da glória de Deus. Olha só, um texto importante. Diz que todos nós pecamos e precisamos da glória de Deus. Mas o que é pecado? Precisamos entender o que é pecado. Vamos ao livro de João, é a primeira carta de João, no capítulo 3, no versículo 4, que nos mostra o que é pecado. Vamos ler. João, capítulo. É a primeira carta de João, no capítulo 3, versículo 4, que diz assim: todo aquele que pratica o pecado também transgride a lei, porque o pecado é a transgressão da lei. Olha só, importante, já lemos aqui em Romanos 3, 23, que o pecado, todos pecaram e destituídos estão da glória de Deus. Então nós precisamos de um Salvador. No livro de Isaías, no capítulo 59, no versículo 2, está escrito assim: mas as vossas transgressões fazem separação entre vós e o vosso Deus, e os vossos pecados encobrem o seu rosto, para que vós não ouçam. Então, irmãos, nós já aprendemos aqui que todos pecamos, destruídos estamos na glória de Deus. Já entendemos o que é pecado. Aqui, na primeira carta de João, capítulo 3, verso 4, diz que o pecado é a transgressão da lei de Deus. Isaías 59, verso 2, diz que as vossas transgressões, os vossos pecados fazem separação entre nós e Deus, ou seja, entre o ser humano e Deus. E nós precisamos está em comunhão com Deus e não vivemos separados de Deus. Então, se aqui em João, na primeira carta de João, diz que o pecado é a transgressão da lei, mas qual lei? A lei, meus amados, ela está no livro do Êxodo, no capítulo 20, no versículo 1 ao 17. É um texto longo. Você pode ler em casa com calma, que você vai entender e conhecer a lei de Deus. Então, agora que nós sabemos que todos pecaram e destruídos estão da glória de Deus, nós sabemos que o pecado é a transgressão da lei, nós sabemos que o pecado faz separação entre o ser humano e Deus, agora precisamos encontrar uma solução para que nós possamos viver na presença do Senhor. A solução está aqui, no Evangelho de João, no capítulo 3, no versículo 16 e 17. E diz assim: porque Deus amou o mundo de tal maneira que deu seu Filho unigênito para que todo o que nele crê não pereça, mas tenha a vida eterna. Porquanto Deus enviou o seu Filho ao mundo, não para que julgasse o mundo, mas para que o mundo fosse salvo por ele. Amém? Olha que importante. Aqui está a solução. Porque Deus amou o mundo de tal maneira que deu seu Filho unigênito para que todo aquele que nele crê não pereça, mas tenha vida eterna. Então, amados, para que eu possa me salvar, alcançar a vida eterna, é necessário entregar minha vida a Cristo através do batismo. E como acontece esse processo? Nós ouvimos a palavra do Senhor, nos arrependemos dos nossos pecados, confessamos nossos pecados diante de Deus e dos homens, fazemos um estudo da Bíblia, conhecemos o processo de salvação. Em seguida, eu passo pelo batismo. Então, após sair do tanque batismal, começa um novo processo. Até aqui chama-se justificação pela fé. Agora vem a santificação, que é o segundo processo, para poder alcançar a vida eterna. E qual é esse processo? Quem roubava não rouba mais, quem fumava não fuma mais, quem fazia coisa errada não faz mais, porque agora ele está num processo de santificação. Então agora é fazer o bem, fazer aquilo que agrada a Deus. E esse processo de santificação, amados, dura a vida inteira, até a volta de Jesus. E quando Jesus voltar, acontece o processo de glorificação. E assim nós conseguiremos alcançar a vida eterna, a salvação e a vida eterna. Esse é o processo. Precisamos passar por isso para que nós possamos alcançar a graça de Deus em nossas vidas. Amém? Oremos. Querido Deus e amado Pai, nós queremos te agradecer porque ouvimos a tua palavra, entendemos a tua palavra, aprendemos que todos pecaram e destruíram da glória de Deus. Porém, nós aprendemos aqui o que é pecado, nós aprendemos aqui o processo de salvação e vida eterna, e esse processo de salvação e vida eterna é através da nossa entrega a Jesus Cristo. Entregar nossas vidas a Jesus Cristo, passar pelo batismo, pela santificação, para podermos receber do próprio Cristo a glorificação no dia da sua vinda gloriosa. Muito obrigado pelas bênçãos que o Senhor nos tem concedido. Nós oramos agradecidos, não porque temos mérito, mas nos méritos de Jesus Cristo. Amém.
0: Amém. Tá aí. Tá vendo? Programa Modão de Viola Gospel, trazendo aí novidade para você, que tá em casa. E agora sim, o Thaís Arthur, muito obrigado aí pela audiência. Ela diz assim, grande homem. É, Maria Augusta também conosco, ela diz assim, boa noite, meu querido amigo, boa noite. E nós do lado de cá só agradecendo aí a participação de todos, não é? Porque sem você do outro lado, o programa não tem sal, não, tem não. O programa só é temperado se tiver alguém escutando, tá? Ouvindo, vendo, que nem estão aí no Facebook, outros escutando em casa, através do smartphone, né, a irmã Sueli Ferreira e outros mais, aí sim, aí eu faço um trabalho bem animado, né? Me animo por quê? Porque tem alguém que realmente precisa da palavra de Deus, tá bom? Eu preciso de um milagre, Costinha, eu não faço milagre, mas Deus faz. A gente clama pelo milagre e Deus atende a gente. E o milagre aparece porque Deus é maior. Não é que eu seja grande, não. Eu não sou grande. Grande é Deus, tá bom? Então tá certo. Beleza, então. Aí, toda sexta-feira, nós vamos ter aí a participação do Diácono Ademir diretamente de Manaus, Amazonas, Brasil, tá? Agora, o que você ouviu hoje, eu acredito que você gostou, você vai gostar muito mais nos próximos programas, tá bom? porque esse foi o teste. Foi o primeiro programa que o nosso diácono apareceu aqui no programa Modão de Viola Gospel, tá bom? Beleza? Então tá. E agora são 19 horas e 49 minutos, repetindo para você, na cidade de Santa Cecília, município do Cantar, no nosso estado, no estado de Roraima, nosso país é o Brasil. São precisamente 19 horas e 49 minutos. Boa noite. Deixa eu ver aqui. Radialista R. Silva, muito obrigado, meu garoto, aí pela audiência do horário do programa Modão de Viola Gospel, tá bom? Pois é, então toda sexta-feira agora nós vamos ter novidades vindo diretamente de Manaus, Amazonas, Brasil, do diácono Ademir, tá? Para você aqui no programa Modão de Viola Gospel. E agora, Carlinhos Pita, já são 19h50, nós vamos aí para mais um triplex musical. Daqui a pouco a gente volta com mais pregação.

0: Oi, a paz do Senhor, boa noite.
1: Como é que é a paz do Senhor?
0: Ah, paz, é o Souza.
1: Eu disse que não ligava porque eu estava viajando, mas cheguei de volta, estou aqui, graças a Deus.
0: Mas aquele alô especial nunca faltou aí nos finais de semana para você, viu, Souza? Mesmo sem participar, mas você...
1: Rapaz, eu sempre tenho lembrado de você. Às vezes não ligo, mas o coração está junto, meu amigo.
0: Isso.
1: Faz parte da minha história.
0: Isso é ótimo, maravilhoso. Fique à vontade, peça sua música, interaja. O programa é meu, é seu, é nosso.
1: Meu amigo, eu quero dizer que eu amo vocês, as pessoas que estão ouvindo a Rádio Parente, são pessoas especiais, porque gostam de Deus. Essa rádio é uma rádio que ligada com o coração de Deus e traz as mensagens que o povo precisa. Então, a Rádio Parente, ela sempre vai ser uma rádio que está no primeiro top, porque fala de Deus. E o hino que eu quero é Até Aqui Eu Cheguei. Voz da Verdade.
0: Voz da Verdade. Escutou aí, né? Tá bom,
1: até
0: beleza.
1: Até aqui eu cheguei.
0: Até aqui eu cheguei. Voz da Verdade.
1: Eu quero dizer que pode aparecer aqui na empresa, tá bom? Você é sempre bem-vindo.
0: Não, vou aparecer. Agora eu garanto a você que vou aparecer, viu? Sabe por quê, Souza, que eu vou aparecer? Porque agora, graças a Deus, eu já estou bem. É por isso. Eu quase viajava dessas vezes passadas aí, esses dois meses passados.
1: Ficou quase.
0: É.
1: Não é agora, não.
0: Não. Graças a Deus, Deus me deu mais uma oportunidade.
1: E às vezes, Costinha, a gente às vezes fica na expectativa de não querer ir, mas às vezes o céu lhe espera, meu amigo, o céu.
0: É verdade. Pelo que você faz aqui na Terra, chega a hora de você viajar.
1: Uma hora chega, então a gente já viveu a cidade que nem você tem. Quantos anos, Costinha?
0: 68 anos.
1: Vai inteira 100, né? Agora que tu vai, não.
0: Aí tá.
1: O teu aniversário de 100 anos,
0: aí
1: tá bom?
0: Tá a critério.
1: Pode
0: de Deus.
1: Tá
0: bom.
1: Tá bom, um abraço.
0: Valeu, garoto. Beleza, então.
1: Até aqui eu cheguei.
0: Até aqui eu cheguei.
1: Deus abençoe.
0: Vai na verdade, valeu.

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